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0: Se as plantas estão. Ok. Oi, amor!
1: Oh, oi, meu Deus! Ah, já estava com saudade.
2: Também foi o trabalho.
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2: Eu estou ótima.
0: Sempre linda.
2: Ai, são teus olhos.
0: O que é que estás a cozinhar para nós?
2: Aquelas coisinhas que tu adoras.
0: Vem já, vou tomar banho, amor.
2: Beijo, amor.
0: Até já, até já.
2: Beijo. Maluco. Ah, esqueci o telefone. Amor?
0: Sim, amor?
2: Chega aqui, por favor. É isso que te deixou cansado? Qual é o teu problema? Qual é o teu problema, Landrick? O que é que te falta, Landrick? O que é que te falta?
3: O que é que não é bem? 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
2: Explica.
0: 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Amor. 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

bom dia a todo o auditório da Web Rádio Portugal online. Bom dia com alegria neste domingo, então dia 16 de 8 de 2026, desde a Alemanha, sou a amiga Ana Fofinha a fazer-vos companhia musical por aqui, com certeza, no lugar do Tó Saraiva. Ele não está, está de férias, não é? Então, umas boas férias para quem estiver de férias, para todo o auditório da RPO. Aqui na salinha, chat, Luís, bom dia. House Kelly, Kelly também, bom dia ali para a danadinha, um beijinho também para a minha gêmina. Bom dia, um feliz domingo, é aquilo que eu desejo para todos vocês. Não se preocupem, o meu som vai para todos com muito carinho. Entre o Facebook, MediaPlay, Salinhas Seadas e Tuninga e pelo mundo inteiro. Um bom acordar, um bom despertar neste domingo, então, bem tranquilo. Aqui a temperatura já vai subindo, com certeza, não é? Dizem até 40, depois de uma noitada de trovoada, mas muito quente. Siga! O som para todos vocês, um bom domingo e que eu desejo a todo o auditório da RPO.

Então, bom dia também vai ali para o nosso ouvinte, Eugênio. Olá, Eugênio, bom dia, good morning. Para ti também, obrigado por estares na companhia da RPO. Agora vai um beijinho português para todo o auditório da RPO. Bom dia, com muita alegria. Feliz domingo na companhia da Web Rádio Portugal 1.

Meninas, vocês vão ter que rezar. Hoje é domingo. Ah, então vá lá. Ai, como tela. Eu prefiro umas panquecas. Já estão ali quase feitas. Só está ali a filhota a acabar de fazer. Vamos rezar. Bom dia, congria, neste domingo.

rezar, mas até o padre dançou. Ai, se dança. Então vá lá, vocês estão desse lado aí, se algum padre, dança à vontade, que tenha um domingo bem animado, bem disposto, aqui com a Web Rádio Portugal Online, com a sua amiga Ana Fofinha. Feliz domingo, é aquilo que eu desejo para todo o auditório da RPO. Siga! Até.

danado para bailar. Por acaso é, os padres agora também são tão modernos. São tão modernos, tanta coisa fazem. Nada como os padres de antigamente, que engravidavam a vizinhança toda, não é? Ah, pois é. Antigamente os padres engravidavam as beatas, não engravidavam. Ah, pois é. Lá as viuvinhas todas apareciam sempre com os filhos e eram sempre a cara do padre. Olha, em Pinhela e na Meda, está lá um padre que... Está lá nada, que ele já morreu. Coitadinha, Deus lá tenha bom descanso, mas estão para lá uns 6 ou 7 rapazitos, já era a cara do padre. E olha que a mulher era casada. Bah, siga, tira-me o leite da frente. Para quem tem cafezinho, é só café puro. 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

semana inteira a trabalhar, com certeza ao fim de semana. É isso, meu amigo, bebo pra caralho. A chapita. Ah, pois é. Beijinhos e abraços para quem? Para o nosso capitão Pancadinhas também. Na minha escuta, se tiver os seus colegas na sua sintonia, também na nossa sintonia. Obrigada por estarem desse lado. Um feliz domingo que eu vos desejo. Queres saber quem eu sou? Então é um som que eu deixo para todos com carinho a desejar um feliz domingo.

0: copo?
1: E viva o Douro e viva o nosso vinho português, com certeza. Bom dia também ao nosso capitão, então, Pancadinhas. Aqui vai um pedido musical da parte do nosso Pancadinhas. Bom dia, feliz domingo para vocês.
2: Bom dia.

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E pronto, já foi o Capitão Pancadinhas. Vou deixar dois sons para eles. Vou deixar o cowboy cantor e violeiro, e assim como também vou deixar de latinha na mão. Siga, é um bom domingo para vocês. Obrigado por estarem desse lado e uma boa praia também. Vos desejo.

0: muito obrigado, viu, bicho? Participação mais do que especial. Obrigado você, Léo. Valeu, Brandão. Toda a mão que a gente tiver junto. Vai ser música e latinha na mão.
1: Com fé em Deus. Vamos lá.

bebedinha na mão, não é verdade, capitão? Pancadinhas e Beto Mendonça e outros colegas mais lá na sua. Companhia, um feliz domingo. E olha, vocês de calções, de óculos escuros, nessas praias aí de Inglaterra, Deus me livre, até a barraca Habana. Ai, se Habana é o som que vai a seguir não, a seguir vai um som para o Marcelino e para a Margarida. Parabéns, parabéns, muitas felicidades a todos os aniversariantes da Web Rádio Portugal Online que estão-nos a sintonizar por aqui. Depois desta música de parabéns, então, para o Marcelino e para a Margarida, um beijinho muito grande, muitas felicidades. Um feliz dia para vocês. E um beijinho vai para a Irene e para o Álvaro. Também a desejar-lhe um feliz domingo. Então vá lá. O próximo som vai ser a Barraca Habana. Para todos vocês então que vão para a praia de óculos de sol. Jesus Cristo.

Então abana para lá, abana para colar, foi para o capitão Pancadinhas, que vai para a praia, diz ele, que vai de calções, de óculos de sol, Jesus Maria. Estava lá, um bom fim de semana que eu vos desejo, e abanem-se à vontade, não é? Por 5 dias a trabalhar, 2 para aproveitar. Um feliz domingo também para todo o auditório que está entre o Facebook, Mediaplay, Salinhas Associadas e Tuning. O tempo dirá, é um faduxo que eu deixo para todos com carinho, só o tempo dirá.

Agora as férias vão começar. Para uns estão a começar e para outros estão a acabar. Com certeza, eu desejo então umas boas férias para quem está de férias, para aqueles que vão começar agora. Uma boa viagem, amigos. Tem aqui um grupo de amigos aqui em Mainz que estão a preparar as suas carrinhas então para irem até Portugal, nosso Portugal, né? Então, uma boa viagem. Obrigada por terem deixado o vosso feedback a dizerem, tá, mas estou a vir no carro, mas ainda estão nas arrumações. Fala um beijinho muito grande. Obrigada. E as férias vão começar. E um som que eu deixo para todos com muito carinho, umas boas férias para quem tiver de férias. Olha, eu como estou sempre de férias e agora vou ter umas férias forçadas, mas tudo vai passar. Tudo passa na vida, não é? Então siga para todos com carinho, uma boa viagem, boas férias. Eu desejo a todo o auditório da RPL.

Está lá um beijo muito grande a um grupo de amigos que está a preparar a malinha para irem de férias. Um beijinho muito grande então para o Pedro, Miguel e o Nuno, para a Clara e para a Cristina. Um beijinho muito grande para vocês e para os pequenitos. Boa viagem, vos desejo. Já sabem, aquele abraço é quando vocês voltarem, eu vos dou. Ontem já dei um, não é? Muito forte. Então, vá lá, vão com muito cuidado e muita precaução. Beijinhos e abraços para todos. Mais um som então para vocês que andam aí a viajar pelo mundo inteiro em regressos ao vosso país ou então em regresso ao país onde vocês trabalham. Para todos os imigrantes que me sintonizam, feliz.

Exatamente, então vá lá. Boa viagem, amigos e amigas que me acompanham aqui a Web Rádio Portugal Online. Tenham uma viagem espetacular. Já sabem como é que é. Beijinhos e abraços para todos vocês. Agora o meu próximo som é um som que vem da parte da nossa então locutora Anita. Anita passou aqui por mim, já lá podes passar este sonzinho para o Beto Mendonça, meu amor, que está do outro lado lá na tua escuta. Da minha parte, muito obrigada, Anita, pela tua participação. Aqui vai então Beto Mendonça. Abra as orelhas, moça, abra as orelhas.

Ora bem, venham só então que eu dei direitinho ali da parte da locutora Anitta para o seu marido João Alberto, que está do outro lado lá na minha sintonia. Beijinhos e abraços para quem? Um bom domingo para quem? Para o nosso ouvinte Prince. Prince, um beijinho muito grande. Também um bom dia, um bom domingo para ti. Olá, olá, Isaneto, um bom domingo. Obrigado por estarem desse lado. Beijinhos e abraços para todos vocês. E agora passou aqui a nossa amiga ouvinte danada, que passou aqui por mim e diz-me assim, fofinha, olha que a poncha é boa, passa este som então, para ouvirmos e dançarmos. Ela quer bailar, acordou bem disposta, danadinha, né? Um beijinho muito grande, danadinha. Bom domingo também para ti e para os teus. Siga, vamos beber uma ponchinha. É já agora.

0: muita com o caralhinho, enrola-se com o caralhinho, não se enrola, mas se mexe com o caralhinho, assim é que é. Mas lá um sonzinho então que vem da parte da nossa ouvinte Dana, aí com saudades, porque ela está em Londres mesmo, não é verdade? E pois olha, agora deu-lhe a saudade da poncha. Pois é, mas bebe só duas. Agora estava-me ali a dizer que era melhor beber deitada ou sentada. Maravilha. Então eu deito-me logo e bebo e pronto, adormeço. Obrigada à participação, danadinha. Obrigada pela companhia, para todo o auditório que está na minha companhia no Facebook. Temos também a nossa Fernanda de Jesus, mas falando em Fernanda de Jesus, temos também o Beto Mendonça do outro lado. E o Capitão Pancadinhas também anda por lá, deve estar já de óculos de sol e de calçõezinhos. Oi, Jesus, eu gostava de ver as canetas, credinho, Jesus. Vamos ouvir aqui um pedido musical então do Beto Mendonça, embora lá. Beto Mendonça, um bom domingo também para ti e para os teus colegas.
1: Olá, olá, bom dia. Aqui já estou baralhado, desligei-me agora das máquinas. Eu vou para Pancadinhas que lhe disse agora, beira-mar. Pancadinhas, um abraço. Fofinha, tenho uma boa missão desse lado. Assim quando for possível, uma musicazinha para dedicar um amor à Anitta. Um grande beijinho para ela, um grande beijinho para si. Continuando, uma boa missão, Fofinha. Eu aqui já desliguei das máquinas, que eu ando aqui a mãe das latinhas, como diz o Pancadinhas. É uma da manhã de escola. Um grande beijinho para si, continuando. Estamos aqui na sua companhia. Pacadinhas, joga-te. Beijinhos, obrigada. Fui.
0: Então vá lá da parte do Beto Mendonça, eu deixei aqui. Meu destino é você, espero que gostem. Então, para o som para a sua amada, então para a Anitta. Pois é, agora estavam-me a dizer que o caralhinho não se mexe nem se enrola, mas bate-se. Oh, maravilha. Então, essa é a parte interessante, é bater. Siga, um beijinho muito grande. Obrigada por estarem desse lado. Um feliz domingo que eu desejo para todos. Espero que gostem do som que eu escolhi.

suspeita. Eu deixei exatamente um pedido musical do nosso ouvinte Beto Mendonça para sua amada, então, Anitta, nossa locutora Anitta. Beijinhos, António Vidal, um beijinho muito grande também para ti, um bom domingo, desejo para ti e para a família. Beijinhos e abraço para todos vocês. Brincadinhas de vez em quando por aqui, eu faço assim, senhora, sem ofender nem magoar. A inteligência de ninguém, com certeza. Nem servos maldosos, hein? Cuidado. Vá lá, siga. Agora, meu próximo som é esta noite. Noite que eu vou deixar para todos com muito carinho. Entre o Facebook, MediaPlay, salinhas associadas e tudo.

Também noite. Só da noite mesmo. Só da noite. Porque trabalhei sempre à noite, não é verdade? Eu gosto muito deste faducho aqui do Max. Beijinhos e abraço para todos vocês. O meu próximo sim, um pedido musical que vem da parte da nossa Fernanda de Jesus da Cruz. Ela que passou aqui por mim. E pediu-me um sonzinho então para dedicar a todo o auditório que acompanha a Web Rádio Portugal Online a desejar um feliz domingo. Fernanda de Jesus, um beijinho muito grande também para si e para os seus. Um ótimo domingo. Vos desejo com muita saúde por esses lados. Por aqui vai. Eu sempre te amei. Espero que...

beijinho para um programa que manda de sua. Espero que ela tenha gostado da minha escolha musical. Um beijinho, feliz domingo para si e para a família toda por aí, por França. Vai um beijinho muito grande, vai ali também para o nosso ouvinte, o Príncipe. Passou aqui por mim. Só lá, fofinha, podes passar este sonzinho ao qual passo para ti, a desejar-te uma boa emissão. E assim como sou o nosso auditório que te acompanha neste momento, a deixar um bom domingo para todos. Por isso, um beijinho muito grande para ti, um bom domingo. Obrigada pela tua participação. Esta balada que te dou. Então, embora lá que ele gosta da balada.

um tempo aqui comigo. Acho que ainda não tinha passado por aqui, não, senhora, mas já tenho aqui um tempinho. Muito obrigada pela tua participação. Então, vá lá. Obrigada. Ai, obrigadinha pelo cafezinho, também vai mesmo a calhar, que é para despertar. Um beijinho muito grande, príncipe, então, pela tua participação. Vagabundo por amor é um som que eu vou deixar então para todos aqui na salinha de convívio a deixar um feliz domingo.

Para mais um som que eu deixo para todo o auditório. Bem, ali o Capitão Pancadinhas mandou-me uma foto que está na praia com um cachorrinho muito lindo. Não sei se é lindo com o cachorrinho ou se é o Pancadinhas, mas pelo menos a paisagem é bonita. Sim, senhora mar, com muitas saudades também eu tenho do mar. Ai, meu belo Cascais. Um beijinho muito grande vai ali. Ui, Jesus, que bidão. Agora estou a ver aqui uma coisa que é um grande bidão que aqui me mandaram. Ai, Jesus. Vai lá, vai até o Barracabana. Beijinhos então para vocês, obrigada por estarem desse ladinho. Para todo o auditório então vai este som. Anda cá, meu amor, anda cá. Pois é, venham para aqui para a Web Rádio Portugal Online, eu aqui na vossa companhia, sua amiga Ana Fofinha, desde amanhã a fazer-vos companhia musical. Espero que estejam a gostar, se não gosta, peço.

calor é que o verão é que é bom. Arranja sempre amores no verão, não é verdade? É o calor, é o calor. Depois chega no inverno, o amor desaparece. Olá, Lúcia, também bom domingo também para ti. Obrigada por estar na companhia da Web Rádio Portugal Online. Bom dia com alegria para todos vocês que estão na minha sintonia. Como temos ouvintes que gostam do Fadu, chega e vai. Então, Coimbra, menina e moça.

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domingo para ti. Bom domingo vai para Sousa Luís. Bom domingo para todo o auditório que está a acompanhar a Web Rádio Portugal online. Feliz domingo desejo a todos. Então vá lá. Eu te amo. É um som que eu deixo para todos. Amo a todos, respeito todos, com certeza. À medida daquilo que me respeitem a mim, com certeza. Feliz domingo desejo para todos vocês.

é sempre bom ouvir dizer bom dia, amigos. Então, bom dia, amigos da Web Rádio Portugal Online. Um beijinho para o nosso capitão Pancadinhas. Eu aqui já na minha reta final, já estou com o Luís comigo, com certeza. Beijinhos vai para o nosso Beto Mendonça, nosso ouvinte também aí, sempre na nossa companhia, e os seus colegas também que estiverem à sua beirinha. Um feliz domingo vos desejo aqui na salinha comigo. Olá, bom dia também, Bruna. Bom domingo. Boa, Luís, também um beijinho, bom domingo para o Sousa Doido. Pois é, por isso é que andas sempre com a ponta do nariz vermelho. Ah, pois é, estás sempre a saltar os muros mais altos e não podes, não podes. Ah, oh, doido, tu vai baixo, vai rentinho, sempre ao chão, filho, se não tropeças. Ali um beijinho também para a Dana e para todos que estiverem na sua companhia, também um feliz domingo. Ali ao Príncipe, um beijinho muito grande. Também um feliz domingo também para a linda Flor, também um beijinho muito grande. Bom domingo também para vocês. Álvaro e Irene, um beijinho muito grande também. Um bom domingo também vai ali para a nossa Isa Neto. Aí para casa também um feliz domingo para vocês. Para a nossa doutora Anitta também um feliz domingo. E para todo o auditório, entre a nossa Fernanda de Jesus da Cruz também um feliz domingo. Para todos vocês aí, os ausentes e os presentes, feliz domingo desejo para todos vocês então. Que me acompanharam por aqui, uns foram entrando, foram saindo, foram caindo, foram tombando, tombe, pois todos estão bom, mas estão do lado de fora, na minha escuta. Então baila, bailaré, é um som que eu deixo para todos com carinho, desejar um resto de um bom domingo, tranquilo, junto à família, com muito amor, muita paz e muita saúde para todos.

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Bem, um bom domingo é aquilo que eu desejo para todo o auditório que me acompanhou. Beijinho muito grande também, um grupo de amigos aqui na cidade mais que está a preparar o carrinho para viajar. Um feliz domingo, boa viagem, é aquilo que eu vos desejo de coração. Beijinhos e abraços para todos vocês que estiveram aí no Facebook, Mediaplay, Salinhas Associadas e Tuning, por essa telinha então às escuras. Não deu feedback, mas está aí. Feliz domingo para todos. Hoje é domingo, pronto, para mim é o último domingo a fazer emissões aqui com vocês. Vou estar um tempozinho ausente daqui da Web Rádio Portugal Online, mas é sempre um prazer estar por aqui e acompanhar a todos vocês. Ter acompanhado por aqui, não é verdade? Se Deus Nosso Senhor quiser, daqui a um mês e tal, estarei de volta. Então vá lá, este som deixo para vocês. Então hoje é domingo, é um som que eu deixo para todos com carinho. Pois é domingo, sim senhora.

senhora. Então, vale sempre a pena esperar pelo que chega o domingo, não é? E para fazer coisas maravilhosas com o seu amor. Se é sério, esperar até domingo? Não, o Roberto Carlos nessa altura acho que não comia pão amassado pelo diabo. Não, senhora. Olá, Locutora Star, também um bom domingo também para ti. Bom dia, bom dia. E falando em Locutora Star, dentro do momento estará ela aqui. Mas agora vamos dar uma viagenzinha, então no comboio do amor pelo mundo inteiro. Agradecer a todos que estiveram do lado do Facebook, MediaPlay, Salinha Associados e Tuning. Um feliz domingo, obrigada por terem estado desse lado. Então, Fernanda de Jesus, e assim como Beto Mendonça, o Capitão Pancadinha, os seus colegas, obrigada por terem estado desse lado. E um grupo de amigos também por aí, também a prepararem-se para uma viagem, uma boa viagem, obrigada por terem estado desse lado. E aqui na salinha de chat, um beijinho muito grande. Vai para a Bruna, para o Luís, para o Sousa Doido, para a Dana e para todos aí em casa. Para o Prince, um beijinho também para o Álvaro e para a sua Irene, um beijinho para a Anitta, a minha gêmea, e para a Doutora Star também, um bom domingo para eles lá todos, para vocês todos então, e assim para a nossa Isa Neto e todos em casa. Então, feliz domingo para todos, obrigada pela vossa companhia, preferências ao Web Rádio Portugal Online. Chefe, homem, Jesus, siga o comboio.

Exatamente, a viagem foi esta, vocês e eu, aqui pela Web Rádio Portugal Online. Foi uma viagem agradável, gostei de estar na vossa companhia. Até uma próxima oportunidade, se Deus Nosso Senhor quiser. Cuidem-se, muita fé, muita alegria e harmonia nos vossos lares, é aquilo que eu quero. E desejo, de coração, quando estejas triste, estou sempre por aqui. Um som que eu deixo para todos com muito, muito carinho. Para aqueles que às vezes sofrem ou doentes, de doenças, não é? Que tenham muita força e muita fé em Deus também, não é? Beijinhos e abraços para todos. Fiquem bem. Vão ficar com a nossa locutora, se tarde, não tarda.

todos com carinho. Quando estejam tristes, nunca se esqueçam de mim, que eu estou deste lado. Estou sempre pronta para ouvir um amigo, uma amiga, com certeza. Não é para falar a vida de ninguém, para falar de si, se quiser desabafar. Cá estarei sempre. Beijinhos e abraços, este som vou deixar então para todos vocês. Eu te darei o sonho, meu bem. Eu adoro. E agora vou cantar, a berrar. Siga para todos. Tchau, tchau. Até uma próxima oportunidade. Mentirosa. Ainda falta uma música cá de vir para a nossa autora, então. Para a nossa locutora. Estar, com certeza, não é? Nos amores.

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1: Com vocês, eu mesma, locutora Cetar. Beijo.

Olá, muito bom dia, boa tarde, boa madrugada, uma excelente noite para todos vocês que se encontram então desse lado na sintonia da Web Rádio Portugal Online. A partir de agora e até bem pertinho das 13 irão ficar na minha companhia, na companhia da Star. Quero dar então os parabéns ali à nossa locutora fofinha pela sua emissão que nos proporcionou. Parabéns, fofinha, um ótimo domingo eu desejo então para ti e para todos aí em casa. Um beijinho também para o Gabriel. E olha, para ti fica este tema de Cátia Guerreiro, Fado dos Olhos, com um beijinho e parabéns mais uma vez pela tua emissão.

Este tema foi então para a Fofinha pela sua emissão que nos proporcionou. Ora, vamos então à nossa salinha. É verdade, eu comi os churros, mas aquilo não me matou a fome. Eu tive que ir ao McDonald's. Ah, então, quando dá fome, vai sentar aberto. Bruna, um beijinho. Um beijinho para o Luís, também para o Sousa Doido. Vai outro beijinho. Dana, uma beijoca. Príncipe dos meus cogumelos, um beijinho. Isa Neto, ela hoje já está de volta do almoço, é? São 11 horas, ela está a preparar o seu almoço. Um beijinho, também um beijinho para o Álvaro e a sua Irene. Tuguinha, é domingo, deixa ver, leva um beijinho. Pronto, é o começo da semana, também não vamos ser assim, aspas, com o rapaz, não é? Ele que está aqui sempre, aqui na nossa companhia. E também dá boa música, vocês é que não escutam às vezes o Tuguinha, mas ele tem boa música, sim, senhora. Fofinha, mais uma vez, parabéns pela tua emissão, um beijinho. Anitta, um beijinho também para ti, sei que não tarda, vais trabalhar, também um bom trabalho para ti. E estou eu aqui a fazer-vos companhia. O amor não tem idade e não tem mesmo idade, quando tem que acontecer... acontece, dê lá as voltas que o mundo der, o que tiver que ser destinado para nós, está destinado e não podemos fugir. Bora lá então!

Este tema foi então para todos que se encontram ali na nossa salinha, para quem está então pelas nossas aplicações móveis, Facebook, salinhas associadas, aquele beijinho, e fica então aqui este tema. Bora lá então!

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2: Ora, vamos lá então à minha primeira participação. É verdade, e vocês já sabem, se quiserem vir ao meu privado fazer os vossos pedidos musicais, está aberto para isso mesmo. O meu Messenger para quem o tiver, e também podem deixar lá nas postagens da Web Rádio Portugal Online, nas páginas do Facebook, no meu post, e eu tentarei satisfazer o vosso pedido. Caso não peçam, olha, eu passo o que eu tenho aqui. É verdade. Ora, a nossa fofinha me diz assim: quando for possível, passa um som para todos e para My Darling, que está na escuta. Obrigada. Ah, então para o teu darling, uma beijoquinha, e obrigado também por estares aí desse lado. E olha, escolhi este tema que eu gosto bastante, que diz: dois corações, uma beijoca fofinha e um bom fim de semana eu te desejo.

prémio já tem então a participação da fofinha que queria dedicar para todos e também para o seu darling que está então na escuta. Um beijinho então para todos vocês. Beto Mendonça, aquele beijinho. Pois é verdade, ele hoje caiu o cu da cama, foi. E onde é que está então o meu café? Oh Beto, te vais levar, homem. Também vai um beijinho para a Anitta Silveira, não sei quem é. Vocês sabem, essa menina às vezes passa lá pelas minhas postagens, mas eu não sei quem é. Será a Anitta Catita? Não sei. Também para Fernanda Calado, aquele beijinho. Julieta Guerreiro, Ana Paula Souza e para todos que se encontram com o Sr. André Andanação na Pastaria Baldoço, um beijinho para todos vocês e para aqueles que não vão dando o seu feedback, um beijinho e um bom domingo para si. Ora, e a nossa Anitta, ela que vai bolir, não é verdade? Deixa ver se eu ainda consigo apanhar o que ela escreveu, ela que diz, sabes que tenho que ir bolir, sei? Olha, eu também fui ontem. É. Hoje vou bolir aqui em casa, mas também é bolir. Quando te for possível, coloquei um som para o meu amor com beijos. Olha, então para o Beto, e depois é uma para o Moá, é, para o Moá. Para o Beto, vai já este que diz, nosso amor é mais forte. Um beijinho, Anitta, bom trabalho e obrigado por estar aí desse lado.

O amor é mais forte foi o tema que eu juntei então para a participação da Anitta para então dedicar ao Beto Mendonça. Um beijinho para o nosso mudador Matrix, que também se encontra do outro lado, e para a nossa ouvinte Fernanda Jesus, uma beijoquinha. E falando em Fernanda, ela diz o seguinte: bom dia, querida, feliz domingo e uma boa emissão. Beijinhos grátis. Querida, tu podes passar uma música para ti e para vocês todos da rádio e auditório. Fica aos teus gostos. Por favor, obrigada. Beijinhos. É claro que sim. Olha, vai já este que diz... Deixa ver... Olha, só diz ali Olga Furtado. Não diz mais nada. O que é que será que está ali? Bora lá então. Fernanda, aquele beijinho para ti.

este tema, eu juntei então à participação da nossa ouvinte Fernanda Jesus com um beijinho. Quem é que está ali sem roupa? Ai, a Luísa. Luísa, estás depenada, mulher. O Patito não te deu penas para tu te vestires, mulher. Ai, ai, ai, um beijinho para ti e também para o Patito. Ora bem, deixa lá ver quem é que anda ali do outro lado. Eu já vou ao Beto Mendonça. Vamos ficar com este tema que eu deixo então para todos vocês que se encontram na minha companhia.

0: também juntei então à participação de ninguém. É mesmo, esta foi para todos vocês com um beijinho da minha parte. Alice Farinha, um beijinho também para si, que se juntou a nós aqui na nossa salinha. Ora, vamos lá então à próxima participação. Olá, bom dia. Se não me trouxeste o café, trazes-me aperitivo? Ele vai dizer que não. Vai dizer que não.
1: Olá, olá, bom dia. Bom dia com alegria. Bom dia aqui a nossa amiga locutora Star. Star, tenho um fixe. Abençoado dia de domingo, com votos de boa missão. Assim também quero aqui agradecer a nossa amiga leitora Fofinha pela linda emissão. O meu muito obrigado, Fofinha. Um grande beijinho para si. E assim estar, quando for possível, uma musiquinha ao seu gosto para dedicar o meu amor à Anitta. Um grande beijinho para ela. Também um grande beijinho para si. Continuação de boa missão. O Rick Iglesias está ligado à telefonia. Um pacadinhas. Pacadinhas. Jogue-te. Um abraço. Obrigado, Star. Começando uma boa missão e um bom domingo. Fui na escuta. Beijinhos, obrigada.
0: Obrigado, meu Beto, por estares aí e também por participares. Um bom domingo também te desejo. Olha, eu escolhi este que diz: és tudo para mim. Espero que seja do vosso agrado.

tema, juntem então à participação do Beto, que queria então um tema para dedicar à Anitta. Ora, vamos lá então ao próximo tema, que eu vou então deixar para quem? Para a Bruna, o Luís, o Sousa Doido, a Dana, que foi então tratar do almoço, para a Alice Farinha, a Luísa e para o Prince, enquanto estou aqui a tratar de mais um pedido musical. Então para vós, com um beijinho e também um bom domingo, fica este som.

então a mais uma participação. São 11 horas e 45 minutos, até bem pertinho das 13, irei ficar então aqui na sua companhia. O Príncipe que me diz: olá, olá, bom dia, menina das tartarugas. E boa emissão. Quando tiveres oportunidade, podes passar este tema para ti. Com um beijinho, obrigado. Obrigado, eu, Príncipe dos meus cogumelos. Uma beijoquinha também para ti.

0: 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E seja belo. 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Negro, branco, ruivo, loiro e moreno.
1: Este tema vem então ali da parte do Prince dos meus cogumelos, que queria então dedicar para mim. Ora, o próximo tema vai então para todos os meus colegas locutores e moderadores da Web Rádio Portugal Mar. Em locução estou eu, está a Fofinha, está também a nossa Anitta, embora esteja quase a abolirem, também está do outro lado. Para a moderação, o nosso Tuguinha, o Álvaro e a sua Irene, a Isa Neto. Também a minha comadre Odete Santos, aquele beijinho, a nossa Luana. O Matrix, é verdade, que também se encontra do outro lado. A minha Fichola, uma beijoquinha também para ela. E para todos os outros que possam não estar na nossa sintonia. Simba, um beijinho também para ti. E para a Mari e a minha bandida, fechá-los um beijinho para ti. Bora lá ficar com Manuel Campos, Meu Perfume.

Quero também dar os bons dias ali ao passarinho macurisco mal amanhado. Uma beijoquinha então para todos vocês que se vão juntando à companhia da Web Rádio Portugal Online. Ora, deixa eu ver aqui uma coisa. O próximo som que se segue, eu vou então deixar ali para a nossa ouvinte, para a nossa Conceição Nunes. É verdade, ela que hoje está então de parabéns. Conceição, uma beijoquinha, parabéns por mais uma primavera que hoje então celebras e que para o ano possamos estar aqui para celebrar mais uma vez. E também partilho com todos os ouvintes que estão hoje de parabéns. Mas muito especial para a Conceição Nunes com um beijinho. Vai esta música de parabéns e depois um tema que diz: Vou ao teu encontro. Espero que seja então também de todos uma beijoquinha, Conceição.

este tema também foi então para a Dona Conceição com um beijinho e para todos os aniversariantes. Ora, o Beto Mendonça me diz assim: Star, eu também quero dar os parabéns à senhora Maria Conceição Nunes. Muitos parabéns, com muita saúde, que essa data se repita por muitos e muitos anos, com um grande beijinho aqui do ouvinte Beto Mendonça. Feliz aniversário. Então, também da parte do Beto para a nossa sessão, um beijinho. Ora, vamos então à participação que eu tenho ali da Anitta pendente, é verdade. Ela que queria um som então para o eu. Olha, para o eu vai já este aqui, de Pablo, também hoje aqui a passar na minha emissão.

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1: Vamos então a mais uma participação e esta vem da parte da nossa locutora Nanda, ela que quer também dedicar um tema para a nossa Conceição Nunes, com votos de muitos parabéns por mais esta primavera que ela realiza e que tudo de bom e que passe da melhor maneira e que para o ano possamos estar cá mais uma vez para celebrar com ela. Ela que se encontra então do outro lado. Conceição, um beijinho então da parte da Nanda e o tema ficou à minha escolha. Ela disse se poderia ser então o Ich danke dich. É claro que sim, este lindíssimo tema. Eu sei que a Conceição gosta de música alemã, então para a Conceição da parte da Nanda fica então aqui este tema para ela.

Duncan Dish foi o tema que foi então sugerido ali pela nossa Nanda para dedicar à nossa Seição Nunes, com muitos parabéns e também muitos beijinhos para ela. Ora, vamos então ali ao passarinho, ao corisco malamanhado. Ele que diz o seguinte, deixa ver, já perdi aqui o que ele disse. Perdi-me, ó passareco! É por amor de Alexandre Pires, para ti, beijo nas fuças. Pois, eu estou a ver, ele é muito carinhoso, é logo beijo nas fuças, mas pronto. Passarinho, um beijinho também para ti.

Me vendam da parte do passarinho que dedicou então para mim, com um beijinho nas fuças, como ele diz. Eu estou então aqui a tratar de mais uma participação. Este tema que se segue vai então para todos vocês que já participaram na mini-missão com um beijinho.

0: Vamos lá, porque eu tenho aqui mais três participações para passar. Esta vem do Prince. Ele que diz para todos com beijos e abraços. Obrigado, Prince, da minha parte. Um beijinho também para ti. Pois é, o Dead Santos, eu já lá vou ao teu.
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Pois é, verdade, Summer Holiday, sejamos então mais sérias. Meus maravilhosos e minhas maravilhosas do meu coração, Bruno, um beijinho também para ti que te juntaste a nós e para todos vocês que se vão juntando. Então, do outro lado, ora vamos a mais uma participação. É a verdade, vem então da parte do Corisco Malamanhado. Ele que diz que é então para todos que estão então na sintonia da Web Rádio Portugal Online. Que vem então este tema que diz Mulher Açoriana. Também há a Mulher Alentejana. Ah, sim, senhora. Mas esta é Mulher Açoriana.

Estamos a ver então da parte do Passareco, que queria então dedicar para todos que se encontram na sintonia. Ora, antes de eu passar a minha próxima participação, entrando então na minha última meia hora, se tudo correr como previsto, se não acontecer nada ao virtual, é verdade, se não faltar a luz, se não faltar a net, se ele não adormecer, será então o virtual que irá ficar na sua companhia a partir das 13 horas de Portugal Continental. Tenho uma mensagem para vós, então, da nossa Conceição. Ela que diz o seguinte: muito obrigada, obrigada para todos vocês, muitos beijinhos cheios de carinho que eu tenho por vocês, especialmente para ti, para a Nanda e para o Beto Mendonça. Estou a descansar aqui um pouco. Obrigada pelo vosso carinho. Beijinhos, Seição Nunes, e aproveite o seu dia da melhor forma. Ora, este tema vem então ali da parte da minha comadre, que diz assim: olá, comadre, podes passar este tema para ti e para todos com um feliz domingo, com beijinhos da minha parte, então da parte da nossa Odete Santos. Fica aqui então Arlindo Andrade. Vamos falar? Claro que sim, nós falamos sempre. Quer dizer, eu estou a falar, vocês estão a escutar.

Tema V, então, da parte da minha comadre Odete Santos. Ela que queria, então, dedicar para todos com votos de um feliz domingo. E também para mim, uma beijoquinha, então, para ti. Vocês são aquela beijoca. O próximo tema vai, então, deixa ver quem é que anda mais ali daquele lado. Um beijinho, então, para todos vocês. Rui Pedro, obrigado por estares desse lado. Vai, então, ali para o Corisco, mal amanhado. A ver se ele já tem som especial. Aquilo às vezes diz que não tem som, mas eu acho que aquilo é só treta, que é para ele não escutar, porque quando a música é em pacote, ele não gosta, mas sejamos mais sérios, é verdade, a música é em pacote porque às vezes não há possibilidade de dar música individual a vocês. É em pacote, mas é com todo o carinho. Então, olha, esta é só para ti, Corisco, espero que gostes. Bessie, um beijinho também para ti.

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1: Tema foi então ali para o passarinho com um beijinho então aqui da minha parte. Bem-vindos à Web Rádio Portugal Online, mais 16 minutos, mais coisa, menos coisa, e está então aqui na sua companhia. Ora, vamos a mais um tema, claro que sim. Esta eu deixo então para a minha comadre Luana e para a minha Ficholas. É verdade, com um beijinho aqui da minha parte e vai também ali para a nossa Conceição. Bora lá então, meninas. E para o eu, é verdade, não me posso esquecer do eu.

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1: Levanta-me aqui então, Marco António Solas. Ora, ali o nosso virtual já se juntou a nós, uma beijoquinha para ele. O próximo tema eu vou juntar então à participação da nossa Maria Conceição Nunes. E será a minha última participação, pois eu não terei tempo de passar mais. Querem pedir música virtual? Deem trabalho ao virtual, que ele também gosta. É verdade. Agradecer a todos da minha parte. Ela diz, agradeço a todos da minha parte. Escolhe uma música para todos como prova de carinho, com muitos beijinhos para ti, para a Nanda, para o Beto especialmente. Muito obrigada. Beijinhos. Obrigada, meu Conceição. Olha, eu escolhi esta que eu vou acabar com 15 Zombas, Charbel é Magia, é uma música muito bonita que eu gosto e acho que também vai gostar. Bora lá então ficar com Charbel, da parte da Conceição Nunes.

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1: Vamos lá então ao próximo tema. Isto foi então o tema que eu juntei à participação da nossa Conceição. Para o nosso virtual, ele que irá então ficar na sua companhia. Vai já este tema de Fábio Lagarto, Primeiro Amor, com carinho, respeito e amizade. Para ti, virtual, fica este som. Espero que gostes e então com uma excelente emissão, eu te desejo.

O próximo tema que se segue eu vou deixar para todos vocês que me acompanharam pelas nossas aplicações móveis, Facebook, salinhas associadas, para todos vocês que foram passando aqui pela nossa salinha de convívio, mas muito em especial para quem ainda aqui se encontra, para quem passou também lá pelo meu Messenger, obrigada de coração pela vossa preferência, pela Web Rádio Portugal Online. Eu já volto para me despedir e passar os comandos ao nosso virtual.

tema foi então para todos vocês. O último tema será a minha, então, a minha música de saída e será também a participação do passarinho, ele que diz o seguinte: era a química de Lucas e Mateus para dedicar à tua Ficholas, a ver se ela logo me oferece uma fatia de bolo. Pois é, Ficholas, olha, infelizmente o Lucas já partiu, é verdade também, mais uma voz brasileira que foi, mas ficou bastantes temas que nós possamos sempre reaver a sua voz. Eu estarei de volta amanhã. A que horas? Se não for às 19, será às 21. Eu creio que é às 21 horas de Portugal Continental que estarei amanhã na sua companhia. Até lá, sejam felizes, façam alguém ainda mais feliz. Joquinhas em vossos corações, Virtu, vou-te roubar 3 minutos. Mas pronto, é por uma boa causa. É para escutar uma voz que infelizmente já não se encontra entre nós. Joquinhas em vossos corações, fui!

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Olá, olá, olá, olá, queridos e todos portugueses espalhados pelo mundo fora, muito bom dia, boa tarde, boa noite, conforme hora e local que vos encontrarem, preparados então para mais um programa Frequência Máxima. Top Hits, discos pedidos, virá por aí, muito boa música online em português para todos vós. Vem então por aí, tema de abertura para mais um Frequência Máxima, abertura para o colega. Vocês podem entrar aqui numa privada, na salinha oficial do Webrado Portugal Online, deixar a vossa questão musical indicatória. Também face outdoors, deixar a vossa mensagem de voz ou entrar comigo em direto se quiserem. Basta escreverem no mensagem que gostava de participar na tua emissão virtual, automaticamente chamarei vocês para trás e meterei vocês em direto comigo. Participem se quiserem, se não é vossa, é no morro, se não é das meninas, abraço aos meninos e o próximo tema que vejo.

E deixamos então para trás Não Me Hables, Não Me Hables Assim, um tema de Juan Pardo em cover, que foi definido para amigos do nosso colega Doutor Star, com um beijinho no seu coração, parabéns pela sua espetacular emissão. Vamos já definir-nos ao próximo tema, e o próximo tema para todos vós e por acaso que me acompanham pelos players, iPhones, tablets, telemóveis, Facebook, Tony, Rush.com, dispositivos móveis, Bavarote, Portugal Online, colegas do Doutor Pano, salinha de parceria, portugueses de Portugal, Norte, Sudeste, Oeste e de Missões também são gente, a nossa vez irmão Brasil, portugueses brasileiros, comunidades portugueses pelo mundo, portugueses imigrantes de Portugal ou para o Norte, também que a salinha oficial, Bavarote, Portugal Online, Vizinha Star, Vizinha Pupinha. Um abraço para o Diogo, chefe das armas, compra também nas canelas. Beijinho para a Isa Neto, um abraço ao Álvaro. Beijinho para a sua esposa Irene. Beijinho à Dana. Um abraço para o Bézi. Um abraço ao Ninja, um abraço aos doidos. Um beijinho à Bruna. E a todos aqueles que já foram. Beijinho às meninas, abraço aos meninos. O próximo tema é tudo vosso. Vem então por aí. Rádio Portugal Online, o mundo em música. Portugal, uma bandeira, um povo, um coração. Também lá, segundo que é vosso.

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0: E deixamos então Rádio Portugal Online, o mundo em música, Portugal, uma bandeira, um povo, um coração. Vamos então para o próximo tema, tema de abertura de mais um programa Frequência Máxima, Top Hits, despedidos, que virá por aí com muito boa música online para todos. Vem então por aí, Frequência Máxima, melhor em música. Ponha aqui o seu pezinho, também dá seu voz.
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E deixamos então, porque o Sr. Máximo é o melhor em música, ponha aqui o seu pezinho, que foi o tema de abertura para este programa, porque o Sr. Máximo, top hits, discos pedidos que virá por aí. Vamos então para o próximo tema, e o próximo tema vai já direitinho para Isa Neto, com um beijinho de sinho para ti, coisa boa. Toma lá, seguro que é teu. Direitinho até Vila Flor, Bragança, com um beijinhos, toma lá, seguro que é teu. Bem então por aí, José Alberto Reis, voltei a bater à tua porta, seguro que é teu, com um beijinho.

0: E deixamos então o tema que eu mandei direitinho até à Isanete com um beijinhozinho para ela, direitinho até. Deixa ver. Vila Flor Bragança, com um beijinhozinho para ela, coisa boa. Pedrinho para ti, vamos então para o próximo tema. Deixamos então para trás José Alberto Reis, voltei a bater à tua porta. Vamos já para o próximo tema, primeira dicatória que vem da parte de quem? Vem da parte do nosso estimado amigo ouvinte, Duarte Pretelo. Capitão Pacadinhas, alô Pacadinhas, muito boa tarde e um bom domingo.
1: Boa tarde, Paulo, Pedro, um feliz domingo para si, a família deste lado, uma boa missão deste lado, e agradecer o doutor e a transmissão de hoje, com o capitão anda aqui, é uma da praia, é uma das sardinas, de russas. Há ninguém já viu sardinas russas, o pavio não está muito de sardinas russas. Dá um tema para a malta da telefonia e para o Beto que vai chegar e uma música de parabéns para o meu amigo Mestre Lino Maroto está a denunciar hoje e para aquela situação de hoje. Se tiver tempo, um abraço para a missão deste lado. Fala que o meu da telefonia com o meio dos Beto, o Rick Iglesias. Obrigado.
0: De nada, capitão Bocadinhas, Rick Iglesias. Vamos então a outro tema, mas já a seguida, cuidado com as sardinhas, as fanecas, os choques e as chocas. Cuidado, cuidado. Pode ficar todo pintado. Vamos então ao teu tema, já de seguida, vem então por aí. O HF com cavalos de corrida, que digas para todos nós, com beijos meninos, abraços aos meninos, também para o teu colega que está de aniversário, toma lá, vem então por aí, o HF, cavalos de corrida, absolutamente ao vivo. Toma, segura que é teu.

E deixamos então o HF com cavalos de corrida absolutamente ao vivo, que veio da parte do Capitão Pegadinha. Estica para todos nós, com bichas meninas, abraço aos meninos, também para o seu amigo que está no aniversário hoje. Vamos então para o próximo tema, e o próximo tema é a retribuição para ti, com um forte abraço, bom dono gostado, boa tarde e um bom domingo. Em meu nome, em nome de toda a audiência, com bichas meninas, abraço aos meninos, vem então para aí, Bailinho da Madeira, toma lá, segure-te.

E deixamos então bem linho da Madeira, que foi de Dinho para Comitão Pegadinhas, com um forte abraço para ele. Meu nome nós todos, com beijos meninas, abraços meninos. Bem, então, para aí o próximo tema, vai já, Dinho. Para a minha doce colega, doutora Fofinha, minha linda, para ti, Tranquinho Gabi, com um beijinho para ele, para vocês. Tomem lá, segurem que a vossa Tranquinha também de Alemanha. Bem, então, por aí, anda que eu vou ficar à janela com o Nuxa. Toma lá, segura que é teu.

0: E deixamos então para trás o tema na voz de Nuxa, anda que eu vou ficar à janela. Fernandinho também de Alemanha, Andradinha para a minha grande colega, doutora Fofinha. Com um beijinho para ti, Fofinha linda, para o Fernandinho Gabi. Uma boa tarde para vocês, vamos então para o próximo tema, mais uma dedicatória. Chega a mim quase em direto. Alô, alô, Beto, muito boa tarde e um bom domingo.
1: Olá, olá, boa tarde. Boa tarde aqui nosso amigo doutor Virtual. Virtual, tenho uma feliz e abençoada tarde de domingo, com votos de boa missão. Assim também quero aqui agradecer a nossa amiga locutora, a Setar, pela linda emissão. Muito obrigado, a Setar, um grande beijinho para si. E assim, amigo virtual, quando for possível, uma musicazinha para dedicar um amor à Anitta, com um grande beijinho para ela. E um grande abraço para si. E compartilhamos aqui também para todos nós, estamos aqui na sua companhia. E assim também quero aqui dar os parabéns à senhora Maria Conceição Nunes, que está de aniversário no dia de hoje. Esta data que se repete para muitos longos anos. Um grande beijinho, tenha um dia muito feliz. E muito obrigado, amigo virtual. O Rico Iglesias, andas nas letinhas, já estás falando em gago, já, Rico Iglesias. Um grande abraço, Rico Iglesias. Você não perdes o comboio outra vez. Andaste aí perdido no dia de ontem, no comboio. Ai, não deixaste mal no comboio. Joga-te. Obrigado, virtual. Grande abraço.
0: E vamos já à tua participação. Muito obrigado pela parte que nos toca. Vem então para aí o tema que digas para todos nós, também para a tua amada Anitta, com beijinhos para ela. Vem então para aí Nelo Silva e Cristiana, a pensar em ti. Toma lá, segura que é teu, com um forte abraço.

E deixamos então o tema que veio da parte do nosso estimado amigo ouvinte Pato Mendonça, de ainda há pouquinho, que digo por todos nós, também para a sua amada Anitta, com beijinhos para ela. Deixamos então Nelo, Silvio e Cristiana pensar em ti. Vamos já de dinheiros para o próximo tema. Bem, o meu nome para ti, a retribuição, para ti com fortes abraços dos meninos, beijinhos das meninas. E também da tua amada Anitta, para ti, Beto Mendonça, toma lá, seguro que é teu, vem então por aí, Nelson Costa, chapéu ao contrário, ele é doidinho para entrar no seminário, mas o padre não deixa que ele use o banho ao contrário, toma lá, seguro que é teu.

E deixamos então Nelson Costa, chapéu ao contrário, que foi definido para Pedro Mendonça, retribuição para ele, em meu nome e nome das meninas. Com beijos meninos, beijos às meninas, abraços meus, bem então por aí. O próximo tema, depois de termos estado com o chapéu ao contrário, vamos já para o próximo tema. E o próximo tema que vem por aí pode ir direitinho até Augusta. Augusta, vai partir com um beijinho do senhor do coração, toma lá, seguro que é teu. Espero que gostes, bem então por aí. Pomba Branca, segura que é teu com beijinhos.

E deixámos então Pomba Branca, que foi direitinho para Augusta, com um beijinho de sininho para ela, uma tarde e um bom domingo. Vamos então já para o próximo tema, e o próximo tema pode ir direitinho até ao Álvaro. E sua esposa Irene, com um beijinho para ela, um abraço para ti, um bom domingo para vocês também, uma tarde. Vem então por aí, Arabite, toma lá, segura que é teu.

E deixamos então para trás Arabit Party Mix, que foi direitinho então para o Álvaro, com um forte abraço para ele, um beijinho para a sua esposa Irene, uma boa tarde para vocês. Vamos então já para o próximo tema, e o próximo tema vai para mais uma linda menina que se juntou a pouquinho a nós. Muito bem-vinda, Alice Farinha, beijinho para tu e muito bem-vinda. Toma lá o tema para ti, bem então para aí, Povo que Lavas no Rio, Fado Eletrónico, toma lá, segura que é teu.

E deixamos então para trás o tema quadradinho para o nosso estimado amigo ouvinte Alice Farinha. Com um beijinho para ela, uma tarde, muito bem-vinda aqui ao Abraço Portugal Online. Se diverte com a nossa companhia, vamos então para o próximo tema. E o próximo tema que vem por aí vai já adivinha até o Sousa Doido. Sousa Doido, vai para ti com um forte abraço, como nos está, uma tarde. Toma lá, segura que é teu, vem então por aí, abra cadabra, toma lá.

ainda chegamos então ao tema que foi definido para o Sousa Doido, com o forte abraço para ele, mas da tarde, Abra Cadabra foi o tema. Vamos então para o próximo tema. E o próximo tema é este, vai já direitinho até quem? Vai direitinho até a Lula. Coisa boa! Vai direitinho para ti com um beijinho de senhor no teu coração, mas da tarde também. Vem então para aí mais um fado eletrónico com o nome Gaivota. Segura que é teu com um beijinhos.

E deixamos então o tema com o Pedritinho para a nossa estimada amiga ouvinte Lola. Coisa boa, com um beijinho para ti, no teu coração, uma santa tarde e um bom domingo. Vamos já para o próximo tema, quando eu preparo aqui mais uma dedicatória, que já está aqui no cabide. Este próximo tema vai ter até a Dana. Dana, vai para ti com um beijinho de sininho no teu coração. Uma santa tarde e um bom domingo. Vem então por aí. Angels, toma lá, segura que é teu com um beijinho.

0: E deixamos então o tema Angels, que foi definido para a Dana, com um beijinho de sininho para ela, uma tarde e um bom domingo também. Vamos então já para o próximo tema, mais uma dedicatória que vem quase em direto. Chegamos ainda da parte do nosso estimado amigo ouvinte, Duarte Pedrelo, Capitão Pancadinhas. Alô, Pancadinhas, muito boa tarde.
1: Ah, Paulo, se tiver tempo de pôr mais um tema aí para a gente ter outros, que eu já não é que baralhado a mãe das latinhas, que vou ver. Já me enganei a ter do trem outra vez. Eu não gosto daquele baralho da letrinha de água, eu gosto de saber quantas anda. Um tema para a malta toda da tofonóia, ou se gosto. Obrigado, como diz o outro, fala com o Rick Inglesas, como diz o Boeto. Um grande abraço e obrigado pela linda missão que está a fazer. Fala aqui com o Capitão Pancadinho, o homem da tofonia. Obrigado.
0: De nada, Pancadinhas. Vê lá, não te metas muitas latas, senão ainda ficas enlatado aí com as sardinhas, com as sardas. As sardentas, os choques e as chocas, vê lá, ainda ficas a pintado. Vamos então para o tema Dan Lee, My Heart Goes Yodel. Ai, hey ho, toma lá, segura-te.

E deixamos então o tema que veio da parte do Capitão Pegadinhas. Ficam para todos nós. Vamos fechar as meninas, abraços aos meninos. Deixamos então Danny Lee, My Heart Goes, e Odell, Yori Ho. Vamos então para o próximo tema, e o próximo tema vai já tenho para o meu colega Dr. Garcia, da Quinta Costa Pedica da Caprica City. Eu sou o Dó Pinhonós, muito bem-vindo. Vem então para aí um arzinho de rock para ti, espero que gostes, claro. Como se tratar de um bom domingo. Vem então para aí Dusty Strings, No Chains, On These Wells, Rockabilly Industrial Tecno. Toma lá, segura aí, Deus.

deixamos então para trás o tema que foi definido para o meu colega Dr. Garcia, com fortes abraços, que se sentou um pouquinho a nós. Vamos à tarde para ele e um bom domingo. E mais de pouquinho, boa emissão. Vem então para aí o próximo tema. Deixamos então Dusty Strings, No Change, de Tease, Wells, Rockabilly, Industrial Techno. Vamos então para o próximo tema, para todos vós que me acompanharam nesta emissão, com muito obrigado a vocês pelo vosso carinho, simpatia, amizade, audiência, companhia, participações. Muito obrigado a todos, beijinhos, beijinhos aos meus amigos, também ao próximo tema, bem então por aí, Dancing in the Moon, tão bem lá, segura que é vosso.

Ah, pois é, pois é. Eu esqueci-me que as dedicatórias terminaram por hoje. Hoje não há mais. Agora sobrará amanhã das 15 às 17 graus. Espero para mais uma frequência máxima Top Hits, que virá com muita boa música online também. E então vamos à música. Então virá.

E deixamos então para trás Dancing in the Moon Light, que foi dedicado para todos vocês, por acaso, que eu mencionei há pouquinho, com beijar as meninas, abraçar os meninos, todos que estão acompanhando nesta minha missão. Vamos então para o próximo tema, e o próximo tema pode ir já direitinho até o meu colega doutor Anside, com um forte abraço para ele. Vou dar um estado esta tarde, direitinho até Faro, precisamente Algarve. Toma lá, seguro que é teu. Com um forte abraço, bem por aí, I Want You Back Free. Um tema salvo-erro dos Queen, mas em música moderna. Toma lá, seguro que é teu.

E deixamos então o tema que foi detinho para o meu colega doutor Anseide, com um forte abraço para ele, onde estamos à tarde, aqui até Faro, precisamente Algarve. Mas para ele, como se à tarde, deixamos então I Want You Back Free, um clássico de Queen, trazido em música moderna. Vamos então para o próximo tema. E o próximo tema, este vai detinho até às meninas, se manifestaram via Face, também aos meninos. Um abraço a eles, beijos a elas, estamos aqui nessa linha oficial, um abraço de Portugal Online, para todos vós. E para todos que me escutaram nesta emissão, vem então por aí, Tati, Spirit e Woman, também lá, segura que é vossa.

E deixamos então para trás That's Pretty Woman, que foi direitinho para todas as meninas que se manifestaram via Face, entraram comigo em conversa. Também para os meninos, todos aqueles que não brindem até agora, todos aqueles na sua linha oficial, todos vocês, meninos e meninas. Também pelo mundo fora, para todos, com beijinhos. Aproveito para me despedir de todos vocês. Façam um grande favor de serem muito felizes, ou pelo menos tentarem fazer ganhar mais feliz as vossas vidas, com muita saúde, amor e paz, segurança e bem-estar. Estou indo embora, mas muito feliz. Prometo voltar amanhã das 15 às 17, que eu espero, para mais uma Frequência Máxima Top Hits, que virá com muito boa música online. Bem, então, para o próximo tema, vai ter para o meu colega Doutor Garcia, com votos de boa emissão. Também para todos vocês. E agora, só, estou no ir. Fui, boa emissão, Garcia.

Olá, simpáticos ouvintes da nossa maravilhosa rádio, ou é Portugal Online, eu, o vosso amigo, Lucto Garcia, aqui convosco. Cumprimento sim os nossos queridos imigrantes que estão espalhados por esses quatro cantinhos do mundo. Para todos vós, muito boa tarde. Todos aqueles nossos ouvintes que estão a ouvir a nossa rádio através das suas plataformas digitais móveis. Para todos vós, boa tarde. Aqui na nossa linha convívio, na nossa salinha de chat, também muito boa tarde para todos vós. Um abraço para o Sousa Doido, outro grande abraço para o Martinho e muitos beijinhos para a Dana. Quem leva também muitos beijinhos? Sim, Lola! Grande abraço também para o nosso amigo moderador Álvaro. O locutor Ironside, lá debaixo do Algarve. Um grande, grande abraço também para ti, meu amigo. DJ Stronzy, mais conhecido pelo locutor virtual. Locutor virtual que nos proporcionou uma magnífica emissão durante estas 2 horas. Muito obrigado, meu amigo, e digo-te, som espetacular. Uma diversão de música muito, muito, muito, muito bonita, hein? E bem recheada. Assim é que eu gosto. Amigo virtual, em prol dessa magnífica emissão, é dedicado ao post que o Garcia hoje colocou no ar para colocarem lá os vossos gostos. No post que o Garcia pôs no, na página do Facebook, chamei a polícia. Então, meu amigo, chamei a polícia. É para ti, meu amigo virtual.

que eu não pago. Lindo, lindo, lindo tema. Uma oferta do colega Garcia para o seu colega que acabou de efetuar uma magnífica missão, nosso amigo virtual. E beijinhos, beijinhos para a Maria e beijinhos ainda para quem entrou, a Lucy, que entretanto escorregou na casquinha do amendoim. Não faz mal. Zimbora, Garcia. Castelos da Areia. Este é um bocadinho assim, para lá do antigo. Santa Maria, cantar para todos vós.

castelos na areia. E depois vinha a onda, deitava os castelos todos abaixo e as crianças ficavam todas danadas, porque o mar deitou os castelos abaixo. Zimbora, e velhos tempos. Era eu uma criancinha. Ai, mãe do céu. Zimbora, saudades. Olá, amigo Garcia, com saúde e alegria. Isto diz o Beto, aqui para o Garcia. Obrigado, meu amigo. Abençoada tarde de domingo. Olha, não sabia que estava hoje. Já nem me lembrava que era hoje, também estava de serviço. Domingo com votos de boa emissão. Assim também quero agradecer ao nosso locutor e amigo, o locutor virtual, pela linda emissão. Abraço. E obrigado. Assim, meu amigo Garcia, quando for possível, um tema a seu gosto para dedicar ao meu amor, Anita Silveira, com beijinhos. Obrigado e a continuação de boa missão. E mais daqui a pouco venho cá desafiá-lo novamente. Obrigado, meu amigo Beto Mendonça. E o que é que eu escolhi? Um tema muito, muito bonito para o teu amor, Anita Silveira. E sabes o que é que eles dizem? Me chama de amor. Ah? E ela, se estiver a ouvir, chama-te de amor. Desembora aí, Garcia, para o nosso amigo.

Lindo, lindo, lindo, lindo, lindo, lindo tema. Este tema é estrear aqui na nossa Rádio Portugal Online, pela primeira vez. Para quem? Precisamente para o vastíssimo auditório da nossa rádio e ainda para o Beto. Continuamos com um tema também muito recente, mas mesmo muito recente, tem apenas para aí, nem tanto, uma semana. Ana Duarte. Ana Duarte, quem se lembra de Ana Duarte, que foi uma concorrente de um reality show aqui nas televisões portuguesas e que também canta e canta muito bem, até canta aquela canção da Loba. Au! Chamezinho do céu. Bem, Ana Duarte canta para todos vós este tema muito recente que eu vou dedicar à Maria e também à Lola, todas as meninas. E o que é que ela diz? Incendeia-me. É fogo. Vamos ouvir. É claro que os cavalheiros também podem ouvir, então não.

Lindo, incendeia na voz de Ana Duarte e nada melhor, nada melhor neste tempo. Mas também muito calor também, não, uma agitação na cama, os lençóis todos encharcados em suor, a pessoa primeiro que apanha a posição certa, vai lá, vai. Mas é tão bom calçar ou não, é colocar os pés nos chinelos de enfiar no dedo, uns calções, uma t-shirt e o Garcia está prontinho para ir passear. Agora em inverno, meias, contrameias, botas, calças, e o que é mais? Duas ou três camisolas, mais um quisco e ainda tenho frio, nada melhor. Fúria do Açúcar. Mas gostas?

bebida qualquer, porque está calor e o verão é esse. Eu bebo uma, eu bebo duas, eu bebo três, eu bebo aquelas que eu quiser. Ninguém tem nada a ver com isso. Olá, novamente a Zé Fiel Garcia. E quando for possível, Garcia, aquela musiquinha que está aí na prateleira, aqui para o Beto Mendonça. Está bem? Está bem, pronto. E eu volto aqui mais um pouco para desafiar novamente o meu amigo. Oh, Beto Mendonça, é isso mesmo. Bebes uma, bebes duas, bebes três, bebes aquelas que tu quiseres. Mas cuidado, pois não fiques como o virtual diz, enlatado. Zé embora aí, Zé Malhoa.

ou bebe uma, ou bebe duas, bebe três, podes ver se quiseres. Olha, conta aí com o Garcia também. Zinho, Martaline, Sagres, Super Bock, Coral. Ai, que bom. Vocês estão a puxar para o Garcia. Um beijinho. Um, ou dois, ou três. Para quem? Para a Maria. Maria que está ali, com o seu coraçãozinho ali aos saltos. Olha, está bem. Super Bock. Gosto. Mas como sou aqui da zona de Lisboa, gosto mais de Sagres. Não sei porquê, não é? Se estivesse lá para o Porto, era Super Bock. Pode ser. O governo marcha. Mas devagarinho. Ó, Garcia, olha o teu coração. Rebeca, um beijinho. Um, dois ou três. Tanto faz.

Dá um, dá dois, dá três. É a conta que Deus fez. Sim, bora aí outra vez. Há pouco foi o pai, Zé Malhoa. Agora é a filha, Ana Malhoa. E a noite é uma loucura. Sim, bora aí, caliente.

0: Seguro, lindo, lindo, lindo, deusa do amor. Ih, que nome tão bonito. Deusa do amor, então não é? É o amor. Beijinhos para ti e bom dia. Bom dia, galera. Isso chama-me, cheira-me a qualquer coisa de Brasil. É mesmo, embora aí. Os lunáticos a cantar para todos vós. Estou na lua, eu também.
1: Que sou eu, ó, pessoal? 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

Tem o vocalista da banda Chutos e Pontapés com o tema um bocadinho antigo, Maria, é para ti Maria, o tema, e foi para a Maria, claro, Zimbora aí. Continuamos com um tema muito bonito, e é pena esta mina só colocar este tema no ar, porque tem uma voz muito bonita e deveria colocar mais outros temas. Quero ser feliz. E pergunto eu, quem é que não quer ser feliz? Eu já fui feliz e continuo a ser feliz, porque hoje de manhã acordei com as pestanas a mexerem. Fiquei tão contente. É isso. Daniela Henriques, quero ser feliz. Eu também sou convosco.

Lindo, lindo, lindo, lindo. E já de seguida o senhor embaixador. Já é tratado por senhor embaixador. Embaixador das caves vinícolas. Caves vinícolas Dona Irmelinda de Freitas. O pai da Dona Irmelinda, João de Freitas, o fundador desta pomada. Zimborei, estou-me a referir ao senhor embaixador Toy, que é ali da zona de Palmela, Setúbal. Coração não tem idade. E não, no, coração não tem idade. Anda sempre apaixonado. Querem ver? Vou beijar. E, mãezinha do céu.

É mesmo, é como as meninas de Felgueiras, quando vão mijar à rua, olham uma para a outra e dizem: a minha é mais bonita que a tua. Continuamos. E vida de marinheiro, quem dera a mim ter vida de marinheiro. Zimbora, Garcia. Confundam, eu disse marinheiro.

Bem antigo, este tema dos sitiados, bem, bem, embora aí. Olá Garcia, novamente a desafiá-lo e, quando possível, a terceira para aí música, que está aí na prateleira, estava, já não está, embora aí, prontinha para entrar, para dedicar à senhora Maria Conceição Espinha Nunes, Conceição Nunes. Que está de aniversário. Muitos parabéns, com muita saúde, e que esta data se repita por muitos e muitos longos anos, com muita saúde. Grande beijinho, feliz aniversário, beijinhos. Muito obrigado, Garcia, e até mais daqui a pouco. Feliz aniversário, Zé Amaro.

0: na melhor, quando sobe a temperatura e estalou tudo. Continuamos. E se você voltasse? É o próximo tema. Muito, muito bonito. Lucas e Luan a cantar para todos vós.
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E esta noite não vai acabar. Ai, ai, ai, amor, ele anda por aí. Beijinhos, muitos, para a nossa ouvinte Leni. E sabes o que é que eu digo para ti? Boa tarde. E continuamos. Continuamos daqui por 35 minutos. O nosso amigo Ironside a substituir o Garcia. É mesmo. Continuamos. O que é que vem aí? Bem, bem. Também quero dizer aqui duas palavrinhas. O nosso amigo Beto Mendonça há pouco dedicou um tema à nossa ouvinte Conceição Nunes, e a nossa amiga Conceição Nunes escreveu aqui umas letras, umas palavrinhas a dizer. Muito obrigado, Beto Mendonça, pela música que me dedicou. Também agradecer ao locutor Garcia. Beijinhos para o Beto Mendonça e beijinhos também para o locutor Garcia. Da minha parte, Conceição Nunes, beijinhos também para ti e um feliz aniversário. Conta muitos, mas mesmo muitos, e eu que saiba. É isso, zimbora aí. Nosso amigo Beto Mendonça diz-me: Garcia, a desafiá-lo novamente. E que, se for possível, aquela musiquinha estava aí na prateleira, já não está? Não, já não está. Sim, bora aí. Grande abraço e até terça-feira, das 15 às 17 horas. Se Deus assim o desejar, na próxima terça-feira, se eu mexer as pestanas, de certeza que estou aqui convosco. Nosso amigo pede-me um tema, a meu gosto. Epá, oh Beto, agora se a gente os dois estivéssemos juntinhos, os dois, era uma partida até para mim. No congelador, fresquinha, mas não é muito fresca. É para ti, Beto, e um grande abraço do Garcia. Continuação e obrigado pelas tuas participações.

Os excessos a cantar este lindo tema, bem antiguinho. Eu sou aquele, eu também sou Zimborei. Continuamos com Tony Bless e ele canta para todos nós: Enquanto eu te amava, amava, já não amo.

coladinho com você, esta linda música, este lindo tema, e quem teve a cantar, a menina Dandra, Dandra com este lindo tema, a nossa amiga Dana, teve no Ó, se é que foi, até via estrelas, zimbora aí, beijinhos para ti Dana, e continuamos com fazer com ela. O que é que eu faço com ela? Vou ouvir. Nemanos.

Teu nome no mar, lindo, lindo, lindo tema. Cumprimento e digo boa tarde, Cassandra. Abraço do Garcia. E por falar em Garcia, já na sua reta final, mais uma voltinha, lá ao fundo do corredor, não se esqueçam, depois passar as mãozinhas por água. É isso, porque daqui por 10 minutos, o nosso colega de locução, Ironside, a substituir aqui o Garcia e eu, volto sim, se mexer as pestanas logo de manhã, na próxima terça-feira, das 15 às 17 horas, aqui convosco. Terça-feira, 15, 17.

Lindo, lindo, lindo, lindo. Mais lindo é porque chegou o término da minha emissão. Muito obrigado a todos vós pela vossa simpática companhia que me fizeram durante estas 2 horas. Eu, como sempre, também muito grato por estar convosco. É um prazer enorme estar aqui convosco durante estas 2 horinhas. Alivia o stress, é mesmo. Domingos, um abraço do Garcia. Larissa, também outro beijinho do Garcia. E ali o Luctor Gato. Um abraço do Garcia também. Bem, terça-feira, novamente aqui convosco, das 15 às 17 horas. Beijinhos, muitos nas senhoras, aos cavalheiros fortes e cordiais abraços. Hoje, o primeiro dia da semana, então sim, uma semana repleta de tudo quanto é bom para todos vós e também para a vossa família. Olá, este tema também é um bocadinho antigo, não leva mal, o senhor guarda. E quem canta este tema, precisamente, Emanuel, para o nosso amigo Ironside e também para todos vós. Tchau, boa tarde. Sim, porque o poste dizia: chama-me a polícia. Agradecer também todos quantos colocaram o gosto no post que o Garcia colocou nas páginas do Facebook. A todas vós, beijinhos e abraços do Garcia. Tchau.

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1: Boa tarde a todos, bem-vindos aqui à Salinha da Web Rádio Portugal Online neste dia 16 de agosto de 2026. E agora temos a emissão aqui, eu, o Aaron Saipa, vou gente ter até às 19 horas de Portugal. Cumprimentando já o nosso Lutor Garcia com um grande abraço pela sua belíssima missão. Obrigado, Garcia, já agora bom enchite, né? Pois o Garcia já se equipou rigor, mas o Benfica não joga hoje. Deve jogar amanhã, segunda-feira, pois o Benfica jogou na quinta-feira. Pois é, ó Garcia, geralmente no primeiro dia da semana é a segunda, pois é quando o gajo começa a trabalhar, para quem trabalhava. O último dia da semana, o mais agradável é o domingo e o sábado, né? Os últimos dias. Mas enfim, o primeiro dia da semana é sempre a segunda, nunca o domingo, isso é o último. Pois Garcia, antes de deslancharem, com um grande abraço para aqui, aqui vai os Terra Terra. O rapaz do casaquito verde,

Deus terra a terra com o tema, o rapaz do casaquito, que dedica ao nosso doutor Garcia com um grande abraço. Bom, acho que Garcia, pois já sabe que isto é que lá 2 horas aqui faz off back, tem que estar a beber qualquer coisa e a comer. A próxima música, pois, é engraçado. Há dias descobri aqui umas músicas com o nome dos de nicks da nossa salinha. Pois é, Lenny, descobri que uma música veio boa para ti, com o mesmo nome, Lenny. Pois é, Lenny, parti com 2 beijitos. Aqui vai os Buggles, com o tema Lenny. Lenny, beijitos. Lenny, Buggles.

Buggles com o tema Lenny. Pois esta dica é mesmo à Lenny, com dois beijitos. Pois é, Cassandra, a próxima mesmo partida também descobri uma com a Cassandra. Cassandra, para ti com dois beijitos, aqui vai os ABBA. Pois é, os ABBA têm uma música chamada Cassandra. Pois é, Cassandra, para ti com dois beijitos, ABBA, Cassandra.

acabámos de ver o Zaba com o tema Cassandra, que dizia mesmo ali a nossa amiga Cassandra com dois beijitos. A próxima vai já a Lopá Lola, Lola Partido com dois beijitos. Aqui vai os Terra Terra, dançando e polirando. Lola, beijitos. Terra Terra, dançando e polirando.

Vamos ouvir novamente os Terra Terra com o tema Dançando, Polirando, que dica a nossa amiga Lola com dois beijitos. Pois é, agora o prazer é para a Dana. Dana, parti também com dois beijitos. Aqui olha a Tonicha. Chapéu Preto, Dana, beijitos.

Acabamos de ouvir a Tonicha com o tema Chapéu Preto, que dedica a nossa amiga Dana com dois beijinhos. Esta música faz parte da música popular portuguesa. Não é da Tonicha, mas ela cantou. A minha avó já me cantava esta música quando era bebê para me deixar dormir. É mentira, é mentira. Enfim. A próxima música vou já dedicar-lhe ao nosso amigo Álvaro. Bom, Álvaro, com um grande abraço e passo irente com dois beijinhos. Aqui vai o El Chato com o tema Santa Maria del Sol. Álvaro, um abraço, irente, beijito.

Vamos lá ouvir o El Chato com o tema Santa Maria del Sol, que acabei de dedicar ali ao nosso amigo Álvaro com um grande abraço e passo o Irene com dois beijitos. E agora a próxima música é um pedido de mensagem que vem através do meu do Facebook, do Messenger do Facebook, e é do nosso amigo Beto Mendonça. O Beto Mendonça, para mim, começa por querer agradecer ao nosso Dr. Garcia pela sua belíssima missão com um grande abraço. Depois pede-me para dedicar uma música à minha escolha, para dedicar ao seu grande amor, à Anitta, com beijitos. E também quero desejar um feliz aniversário à Conceição Nunes, pois a Conceição Nunes faz 11 anos e eu lhe desejo um feliz aniversário com muitos beijinhos, paz e saúde, que é preciso, né, Beto? Pois, do Beto Mendonça para a Anitta, com beijitos, o amor do Beto, aqui vai Eu Te Amo, Eu Te Amo, Sidney Magal, Beto Mendonça, pois de ti para a Anitta, com beijitos, aqui vai Sidney Magal, Eu Te Amo, Eu Te Amo.

Acabamos de ouvir Sidney Magal com o tema Eu Te Amo, que foi a dedicatória que escolhi do Beto Mendonça para dedicar à sua Anitta com beijitos. E agora o Beto Mendonça partiu, e também para o Capitão Pancadinhas com grandes abraços, aqui vai o El Chato. Oh yeah! Abraço Beto Mendonça, abraço Capitão Pancadinhas.

Acabámos de ouvir o grupo El Chato com o tema Oh Yeah! Fica bem com a nossa Big Bet Benossi e também ao Capitão Pancadinhas com grandes abraços. A próxima música é o Rui Alves. Era o vinho, meu bem, era o vinho.

0: Convosco, Rui Alves.
1: Acabamos de ouvir o Rui Alves com o tema Era o Vinho, meu bem, era o vinho. Boa tarde, Luana, beijitos, bem-vinda. Boa tarde, Larissa, bem-voltada, beijitos. Pois é, Luana, por ti chegaste agora. Olha, estamos lá ouvindo Fogo e Paixão. Luana, beijitos.

Provando com o tema Fogo e Paixão, que dedica a nossa amiga Luana com dois beijitos. A próxima vou já dedicar ali à Larissa. Larissa, também parti com dois beijitos. Aqui vai os Roupa Nova. Linda. Larissa, beijitos. Linda, Roupa Nova. Cowboy, bem-vindo. Um abraço, boa tarde. Linda, beijitos para a Larissa.

Acabámos de ouvir os Roupa Nova com o tema Linda em espanhol, que dedica a nossa amiga Larissa com dois beijitos. Pois é, cowboy, essa pedra e depois queres urtigas, depois ficas com o coiso. Parece uma remã toda salpicada de vermelho, parece as picadas dos mosquitos e das pulgas, tudo picadinho. Bom, cowboy, parti com um grande abraço, aqui vai o Neymar Mato Grosso, bandolero. Cowboy, um abraço, Neymar Mato Grosso.

Era o Ney Matogrosso com o tema Bandolero. Querido nosso amigo cowboy, com um grande abraço. E agora temos os NZZN. Olha, paguem na Buffs. Ouviste? Paguem na Buffs.

os NZZN com o tema Paga e na Bufes. E agora dos NZZN passamos para os UHF. Rua do Carmo, Rua do Carmo.

UHF com o tema Rua do Carmo e duas UHF passamos para o Rui Veloso com o tema Rapariguinha do Shopping. Rui Veloso.

revelou se com o tema Rapariguinha do Shopping. Depois de passar um monte de música, um rol de músicas portuguesas, agora vou passar estrangeiradas e a próxima é o Art Sullivan. Petit Demoiselle.

Art Sullivan com o tema Petite Demoiselle. Pois é, Ninja, por ti que chegaste agora, toma lá o JCDC. I go to hell, caminho do inferno. Ninja, um abraço.

JCDC com o tema I Go to Hell, que dirigiu ao nosso amigo Ninja com um grande abraço. Entanto, o Ninja Ninjos Pisgos. Boa tarde, Star. Beijinhos, bem-vindo. Olha, Star, também parti que chegaste já. Olha, Star, parti com 10 beijinhos. Aqui vai o Cinema Gal. Eu quero amor, amor, amor. Star, beijitos, Cinema Gal.

Acabamos de ouvir Sidney Magal com o tema Eu Quero Amor, Amor, Amor, que dedica a nossa locutora Star com dois beijitos. A próxima eu vou já dedicar ali à Bruna. Bruna, por ti, com dois beijitos também. Aqui vai Sonny and Cher, I Got You Babe. Bruna, beijitos, I Got You Babe, Cher e Sonny.

Fica aos ouvidos Sonny and Cher com o tema I Got You Babe. E agora temos de Alpenjuj, Vini Vini, Alpenjuj.

Era já o Pente Juge com o tema Vini Vini. Boa tarde, Nanda, beijitos, bem-vindo. Olha, Nanda, parti aqui com dois beijitos também chegaste já. Estamos lá os Atomic Harmonic Brisgalma. Nanda, beijitos, Atomic Harmonic.

Era o atómico harmónico com o tema Brisgal uma Brisga, que dediquei a nossa locutora Nanda com dois beijitos. A próxima música, quando já faltam 18 minutos, pois a próxima música é mesmo para Nanda. Oh Nanda, para Nanda, o que é para si? Ah, pois, até agora o que é que vai ser? E espera lá. Ah, pois, passemos já de LNT. Alice Amoyé.

Acabamos de ouvir a Alissa Moyet com o tema Love Resurrection. E agora de seguida temos, com licença aqui, com um bocado tosse e catarro, ora, Chacaveri, o que é que eu vou passar aqui lá? Cantiga da Burra, Sebastião Antunes.

Bel Chato com o tema Maria Bonita. E agora sim, a última música vou já dedicar à nossa doutora Nanda, pois é a Nanda que vai entrar já de seguida em missão, à qual lhe desejo uma boa emissão. Nanda partiu com dois beijitos, aqui vai Nelson Ned, e eu também sou sentimental. Nanda, beijitos, Nelson Ned.

era um Nelson Ned com o tema Eu Também Sou Sentimental. E passamos mais outra para Ananda. Nelson Ned, tudo passará. Nada, beijitos.

Era o Nelson Ned com o tema Tudo passará também, passei esta para dedicar à nossa doutora Nanda com dois beijitos e desejo de boa missão. E assim termino por hoje a minha missão. Em princípio, devo voltar na próxima sexta-feira às 3 da tarde. Assim, e a modo já despedida, uma boa semana, resto de bom domingo, uma boa semana de trabalho ou de férias, pois este mês de agosto é o mês alto de férias dos nossos imigrantes que vêm a Portugal. A todos desejo uma boa semana e cuida-se. Cumprimentando a sala Star, beijitos. Nanda, beijitos, boa emissão. Garcia, um abraço. Álvaro, um abraço. Irene, beijitos. Luana, beijitos. Leni, beijitos. Lola, beijitos. Larissa, beijitos. Prince, um abraço. Dana, beijitos. Bruna, beijitos. Cowboy, um abraço. E todos os restantes ouvintes dos Players 89. Seja Portugal, Açores, Madeira e a todos os imigrantes espalhados pelo mundo, estiverem na escuta. A todos, bom resto de domingo e divirtam-se com a nossa doutora Nanda. Tchau, fui!

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Olá, olá, muito boa noite, boa tarde para todos os ouvintes da Web Rádio Portugal Online. Eu sou a locutora Nanda e vou estar consigo então aqui durante 2 horas. Quero dar um grande beijinho então ali para o nosso locutor Ironside, que acabou de fazer uma lindíssima emissão. Um beijinho também para todos os meus colegas locutores que estão aqui bem coladinhos também nas minhas orelhinhas. Uma ótima tarde, fim de tarde para si, uma boa continuação. Um beijinho também ali para a nossa salinha de chat. Então ali para a Bruna, para a Dana, para o Ninja. E tinha o Pronce, Lenny, a Lola, a Fátima, o Jacinto, o Goboy, a Luana, o Tuguinha Boy. Álvaro e a sua Irena, um beijinho ao Garcia, Margarida, um beijinho para ti, Ironside, mais uma vez e parabéns, e um beijinho também ali para a minha Ficholas. Para todos vocês, uma boa continuação na companhia da Web Rádio Portugal Online. Pois eu trago-vos então aqui uma mistura, um bocadinho de tudo. Então, para si, uma ótima tarde, uma boa continuação. Quero também pedir e informar que não me mandem mensagens de voz, porque hoje não vai ser possível de passar as vossas mensagens de voz. Por isso já sabem, se querem então participar, façam por escrito e eu vou ler então a sua participação, ok? Agradeço então a todos vocês uma ótima continuação na companhia da Web Rádio Portugal Online.

quero dar um grande beijinho para alguém muito especial para mim, que está então do outro ladinho também na escuta da RPO. Obrigada e aquela beijoca. Continuando, sim, agora vai para o Ironside com um grande beijinho e parabéns pela sua linda emissão. Daqui a pouco já vou começar então com a sua participação, então que já estão chegando aqui deste lado, uma ótima continuação na nossa companhia.

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1: 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E assim estivemos com este tema. Este tema lindíssimo a passar então aqui para o Ironside. Um beijinho para ele e agora vai para todos. Uma beijoca.

E foi então este tema para todos. Se tu caíres, vamos continuando e começando com a primeira participação. E a primeira participação, bem já, então de quem? De quem? Da parte do Ninja. O Ninja que vem então aqui bem juntinho de mim e que diz que queria este tema. E este tema era para dedicar para a Fatinha. Com um grande beijinho. Obrigado, Ninja. Eu quero dar um beijinho também para o passarinho. Então aqui da minha parte. Passarinho, para ti uma grande beijoca. E vamos lá então à primeira participação da parte do Ninja para a Fátima.

a música são tu. Não é este tema, não, Fatinha. Não ouvir a Dominho. Espera lá. É que o tema saltou, mas eu já o fui buscar, tá bom? Agora até lá vamos dançar. Vira, vira. Vira para lá.

não há minhotos então aí na salinha para dançar ou do outro ladinho. Eu vou repetir mais uma vez então neste tema que não é participação, que pedi então aos ouvintes que costumam fazer a sua participação em direto. Eu não vou passar hoje as músicas em direto, ok? Então já sabem, escrevem e a Nanda vai ler, tá bom? Que eu assim aprendo o português correto com vocês. E até o madeirense, afilhado, um beijinho para ti.

pois é, passarinho, quem te dera teres assim uma cota. É verdade, até os dentinhos ficavam afiadinhos. Bora lá então, continuando de bira-bira.

Giovanna, boa tarde, uma ótima escuta, então aqui na nossa companhia, 20 horas e 25 minutos, então aqui no Grande Ducado do Luxemburgo. E este vira-domingo saltou então aqui, porque a participação era esta, da parte do Ninja, direitinho então ali para a Fatinha, com beijinhos, e o tema é este, Bessa-me Muito. Obrigado, Ninja. Um beijinho.

E foi então este tema Bessa Monte que nos veio da parte do Ninja para dedicar para a Fátima. Fatinha, um grande beijinho também para ti. Um beijinho para o Carlos Costa, então aqui da minha parte. E vamos chegar com a próxima participação que nos vem do Prince. Ele que diz, passa este tema para ti, com um big kiss e também para todos, com desejo de uma boa semana. Da minha parte, Prince, muito obrigada e vamos lá então ficar com o tema que ele me pediu.

E assim estivemos com a participação que nos veio da parte do Ponce, que queria dedicar para mim e para todos que estão então na nossa companhia. Obrigado, Ponce. Continuando com o Carlos Costa. Olá, miúda, boa noite. Podes passar um tema para ti com aquele beijinho e uma ótima semana. Obrigado, Carlitos. Um beijinho para ti e para quem se encontra também aí desse lado.

E assim passamos com Nila Stone, Agora Sou Minha Prioridade, e foi o tema que eu escolhi para a participação de Carlos Costa. Um grande beijinho para ele, obrigado Carlos. E vamos continuando ao Beto Mendonça. Olá, boa tarde madrinha, feliz e abençoada tarde de domingo. Com botes de uma boa emissão, assim também quero agradecer ao nosso amigo locutor Ironside pela sua linda emissão. Abraço. Obrigada, sim, quando for possível um tema ao seu gosto para dedicar ao meu amor Anita, com beijinhos. E também quero dar os parabéns à senhora Maria Conceição Nunes, com muita saúde, paz, amor e alegria, e que esta data se repita para muitos e longos anos com muita saúde e que tenha um feliz aniversário. Um grande beijinho do ouvinte Beto Mendonça. Muito obrigado, continuação de uma boa emissão. Beijinhos, fui na escuta. Obrigada, filhado, uma grande beijoca. E vamos ficar com Rednecks com este tema Abraça-me.

E assim estivemos com Rednecks, foi o tema que eu escolhi para a participação do meu afilhado Beto Mendonça. Obrigada, afilhado, uma ótima semana. Vamos continuando com o Ninja, que vem então aqui para ti este tema. Obrigado, Ninja, um grande beijinho para ti da minha parte. E vamos ouvir então o tema que ele me dedicou.

E assim estivemos com a participação do Ninja, que queria dedicar para mim. Obrigado, Ninja. Um grande beijinho. E agora vamos então a esta declaração. Psiu. Menina reformada fora do prazo, se der, enfia aí esta coisa para ti com beijos nas goelas e beiças de avestruz. Pois é. Mas tu, meu avestruz, para entrares aqui tens que fazer truz, truz, truz e não fizeste. És mesmo cá o meu grande avestruz. E vens ali da parte do passarinho para mim. Ah, pois é, darlinga. É mesmo. Ali o meu truz, truz, o meu avestruz.

se estivemos com este tema de Nestor Luzinho, vai viver a tua vida. É isto. Quando não temos corais de fazer cara a cara, a gente usa as músicas. É verdade. Isto foi então ali a declaração do passarinho para mim. É triste, mas pronto, já estou habituada. Pronto, é mais uma para o saco. Não faz mal. Não faz mal, porque tudo se constrói. Eras Miluz, Manuel Carrasco, vai para todos os meus colegas locutores, com uma ótima semana a todos e uma boa continuação. E já cá volto. Olha, passarinho, vou continuar com a minha bicharada. Ao menos eles dão-me amor puro.

Isso mesmo, e foi então o tema que foi ali direitinho para todos os meus colegas locutores, com uma ótima semana para todos vocês. Uma beijoca. Uma beijoca vai então também ali para o Galo, que se juntou à nossa companhia. Um beijinho ao Pim, um beijinho também à Cassandra. E vamos agora ficar com a próxima participação, porque o Passarinho tem um clube de fãs anónimas. E uma delas veio então aqui ter comigo e diz: podias dedicar este tema para o Passarinho, com um beijinho, com o Grelo, só fé, só fé. Claro que sim, então Passarinho, agarra, que é para ti, da tua primeira fã.

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0: muita, muita emoção. Não é todos que têm um clube de fãs. Pois olha, passarinho, esta foi então para ti da tua primeira fã. E eu, que a única coisa que eu te posso oferecer é uma sopinha, tá bom? Porque a segunda fã juntou-se e diz: ah, ok, já que a primeira chegou, a segunda se ajunta. O próximo tema vai para ti da parte da tua segunda fã. Parece que elas são para aí umas 14 ou 15. É, eu não vou meter no meio porque eu também sou tua fã, mas olha, eu ofereço-te a sopinha, tá bom? Um beijinho então da próxima fã. Já cá volto para continuar com a sua participação. Boa tarde, boa noite para quem se vai juntando. Doce beijinho para tu.
1: Essa sopinha de grelo tá uma delícia. Ui, delícia.

E foi então, oh baby, me leva. Foi então ali direitinho para o passarinho da sua segunda fã, que veio também aqui. Mas isto não acaba por aqui, acreditem, que já está aqui a terceira, mas vão esperar. Vamos lá então, continuando. Então, da parte do Paulo Silva, olá, boa noite, podia passar um tema para si e para todos. Obrigado, Paulo Silva, um grande beijinho. E olha, eu escolhi este tema, então que bye bye já já aqui passar, já cá volto.

E assim foi então com o tema que eu escolhi para a participação de Paul Silva. Pois é, eu tenho aqui alguém que me diz que está com sono, mas acredita que vais acordar já, já, já. Então um grande beijinho para si, uma boa continuação. Vamos à participação da parte do Galo. Olá, boa noite, boa emissão, pode passar este som, é uma brincadeira. Vamos lá então, ele quer acordar, é? Então vamos todos acordar. Oh, Fatinha, tenho a certeza que vais acordar.

0: isso mesmo, e foi então ali a participação do Galo, não é? Ele que queria então acordar todos, mas olha, Galo, a gente também costuma ter aí algumas coquetas adormecidas às vezes na plateia, mas devem estar de férias. Então, olha, porque o resto tudo acordou. Ah, pois é, darling, vamos lá então. Vamos lá então, o próximo tema vai da terceira anónima ali para o passarinho. Diz-me ela então, olha, nunca há duas sem três, passa então aí para o passarinho da minha parte. Obrigada, um beijinho também para ti, uma boa continuação.
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Isso mesmo, Mónica Sintra com Afinal Havia Outra. E foi então da terceira anónima para o passarinho. Ela nem disse passarinho, disse passareco. Mas eu gosto mais de passarinho. É que eu estou no meio das anónimas, mas eu simplesmente dei a sopinha, nada mais, passarinho para ti. E agora da nossa locutora Margarida, vai direitinho também ali para o Galo, com uma ótima noite, uma ótima escuta. A Margarida que estará daqui praticamente a 50 minutos na sua companhia, com muita música, muita alegria, vai por aqui correr ainda. Boa noite.

E foi então ali do outro lado. É, a Margarida que queria dedicar para o Galo. Pois olha, então uma boa noite para Maria Brito, do outro ladinho de fora, também na nossa companhia. Uma grande, grande beijoca, Maria Brito. E agora, a Itinha, que se juntou também aqui, bem coladinha, à Doutora Nandi, que diz então assim. Bora dedicar uma música ao cowboy ou passareco a teu gosto. Beijinhos ao cowboy, ginhos no bico do passareco. Então, olha, eu escolhi este tema. Vamos lá então, Itinha. Muito obrigada, uma grande beijoca. Há uma cigana linda, pois é. Vamos lá então. E as ciganinhas são todas bonitinhas, assim como a Itinha. Bora lá.

foi então ali a participação deitinha ali para o comboio Passareco. É, dança, dançar. E agora vamos então aqui à resposta. O passarinho que vem então aqui juntinho de mim e que diz então assim, para as minhas fãs que se escondem, aí vai este tema para todas sem... Se ela, para todas elas, sem beijinhos. Não há beijinhos, fãs. Por isso, o tema é este que o passarinho quer dedicar para todas vocês. Pois é, sem beijinhos, temos pena.

Isso mesmo, então foi este tema direitinho para a nossa amiga Conceição Nunes. Parabéns, Conceição, um grande, grande beijinho para si. Luís Miguel, e este tema vem-nos a parte do Jacinto, ele que veio também juntinho de mim e que diz boa noite para mim, para ti, para ela que te escuta, boa emissão. Obrigado, Jacinto, um grande beijinho para ti da minha parte. Uma boa continuação então aí desse lado.

Lindíssimo tema, Luís Miguel, Uma Noite Mais em Teus Braços. Uma Noite Mais em Teus Braços, é assim o título em português, bem bonito. Mas vem então ali da parte do Jacinto. Então, ele que diz para mim, para ti e para ela que te escuta. Obrigado, Jacinto, um grande beijinho. E agora vamos ao Belo. O Belo que diz, boa emissão para dedicar a estar com carinho. E o tema é este, então, um tema lindíssimo também, o apaixonado que diz deixa acontecer. Obrigado, Belo, aquele beijinho também para ti.

E foi então este tema do apaixonado Deixa Acontecer, que nos vem então da parte do Belo, que queria dedicar à Star com carinho. Obrigado, Galo. Ai não, Belo, não é o Galo, é o Belo. Eu estou aqui já perdida. Um beijinho ali para a Laura, para a Miquelina. E mais uma vez eu digo então ao ouvinte para mandar a mensagem por escrito, porque eu não vou passar mensagem de voz hoje. Já tinha dito ao princípio, pancadinhas, escreve aí que a Nanda vai ler. Olá, Nanda, boa tarde, boa emissão. Quando possível, um tema para si e todos na sua companhia. Continuação de um fim de domingo, excelente semana que se aproxima, que seja uma semana muito abençoada, de muita saúde, porque o resto Deus traz, é verdade, Maria Brito. E a gente corre atrás. Muito obrigado e grande beijinho. Sejam felizes e façam sempre alguém muito feliz. Beijinhos, Maria Brito, é verdade. O resto o universo traz também, não é? Um beijinho para ti. Não sei se ainda estás na Madeira, se já estás na Inglaterra, porque tudo que é bom acaba, não é? Um grande beijinho, então, para ti, da minha parte. Polícia, uma grande beijoca. Maria Brito, obrigado.

E assim estivemos com este tema lindíssimo, Ainda Há Tempo. Foi o tema que eu escolhi para a participação de Maria Brito. Um grande beijinho para ti, Maria Brito. Um beijinho ao Capitão Pancadinhas. É, ele que quer uma música, mas já daqui a pouco. Agora vamos então aqui ao tema do galo. O galo que veio também aqui bem juntinho de mim. E queria então este tema, ele há pouco pediu um tema para brincar, disse mesmo, e então este tema para dedicar a todos da salinha, com botes de umas boas férias a todos. Obrigado, Galo, um beijinho também para ti. Vamos ficar com o tema que ele me pediu e volto já para a participação de Perrons.

E assim estivemos então com a dedicatória da parte então ali do Galo para todos nós, com continuação de umas ótimas férias. Obrigada, Galo, um grande beijinho. Quero dar um beijinho também ali para a Suíça, para a minha Janjão, a Morena, para o Prince, o Lourenço, que completou uma linda primavera, e a minha princesa, que completou três lindas primaveras. Para eles também um grande beijinho, e um beijinho também para o Miguel, que completou uma primavera mais, que completem muitas, muitas mais. Um beijinho para vocês, uma boa continuação. E agora vamos ali ao Prince, ele que diz então, para ti com muito carinho. Obrigado, Prince, e o tema é este, vamos lá então ouvir.

Quero dedicar esta canção a todas as donas de casa e também à nossa editora, que tem pago as contas de almoços na Tasca do Martins, as massagistas, a cocaína e as despesas de estúdio.

Isso mesmo, é que estou então a 15 minutos do final da minha emissão, este tema bem romântico. Foi então ali da parte do Prince para mim com carinho. Prince, eu não vou ter muito tempo, mas tenho aqui a resposta para ti. Aquele beijinho da minha parte com muito carinho e bem, bem docinho.

0: E foi então ali da minha parte para o Prince. É verdade, este som é para ti. É, Prince. Com beijinho, com muito carinho, bem docinho. E não me olhes assim, não serve a nada, já está. É, né? É? Ah, pois é, bebê. É todinho, tidinho, como Maria Leal diz, aqui, só para ti. É? Ah, pois é. Vocês nunca te esqueçam que a gente tem sempre o comando nas mãos. Por isso, não banham que não levam. Ou levam e depois não gostam. Ai, quem não gosta, temos pena. E eu só quero dizer que eu brinco com quem sei que posso brincar, ok? Eu sei que, além disso, de uma linda amizade, gosto de brincar com as pessoas e o Prince é um deles. Ah, hoje foi assim. É verdade, o meu passarinho é amanhã. Vamos lá, então, com a minha última participação de Beto Mendonça. Olhem, o que ele diz, não sei, tem que ir à procura. Vamos lá. Onde é que está aqui o meu afilhado? O Beto que diz, olá madrinha, novamente, se houver oportunidade de passar esta música para dedicar à minha querida maninha, Maria Freitas. Aproveito também já para dar um grande beijinho à Maria Freitas, obrigado também. Com um grande beijinho no coração, muito obrigado madrinha, se for possível. Beijinhos, continuação de uma boa emissão, uma ótima semana e abençoada para todos nós. Obrigada, afilhado, um grande beijinho. Oh, afilhado, eu tenho aqui um recado do Pancadinhas, escreveu um tema para ti, que estás apaixonado, que já estás a quase a ir. Mas olha, eu hoje não posso passar mensagens de voz, onde eu me encontro não posso passar, mesmo tendo eu no Luxemburgo. Mas, Pancadinhas, também já não vou ter tempo, porque vou passar os comandos à Margarida. Um grande beijinho, então, ali para o Abdala, aquele que não manda ali de culpa, ai não, de pés para o ar. E vamos lá ficar com o tema do Beto Mendonça, então ali, para a sua maninha também, aquele grande, grande beijinho.
1: E também a terra. Versículo 2. E a terra estava informe. E vazia. E as trevas, elas cobriram o abismo. E o Espírito de Deus pairava por sobre as águas.

0: Я был свой зрит. O Senhor é o meu pastor, e nada me faltará. Em verdes campos, Ele me faz repousar. Conduz-me às águas refrescantes, restaura as forças da minha alma. Por caminhos retos, Ele me leva, por amor ao Seu nome. Ainda que eu atravesse pelo vale da sombra da morte, não temerei mal algum, porque Deus está comigo. Um dia, ouvi uma voz. É difícil explicar, mas foi como se estivesse saindo de dentro de mim. Mas eu pude ouvir tão claro quanto ouço você agora.
1: E o que a voz dizia?
0: Essa voz me levou para um lugar onde eu achei o livro, enterrado em escombros. A voz me disse para levar o livro para o oeste. Me disse que um caminho seria construído para mim, que eu seria levado para um lugar onde o livro estaria seguro. Disse que eu seria protegido contra qualquer um ou qualquer coisa que cruzasse meu caminho. E eu tô caminhando até hoje.
1: E você fez tudo isso porque uma voz na sua cabeça mandou?
0: É, eu fiz. Eu sei o que ouvi. Sei o que ouço. Sei que não sou louco. E sei que nunca teria conseguido sem ajudar.

0: Deus é bom, não é?
1: O tempo todo.
0: O tempo todo, não.
2: E aí, assim foi a minha última participação. Que nos vê então da parte da Beth Mendonça. Um grande beijinho a todos. Amanhã aqui estarei na sua companhia.
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2: Estarei então às 11 horas de Portugal Continental, meio-dia do Grande Ducado. É verdade, estarei então aqui logo a seguir amanhã à espera do seu aperitivo. É verdade. Amanhã quero então Martina com gelo e muito, muito limão. Um beijinho, Cassandra, Giovanni, Miclina, Adelaide. Olha, Adelaide, pronto. Larissa, o João, o Pim, Ninja. E tinha o Romão, Prince, Lenny, a Lola, o passarinho, meu passarinho docinho, meu corisco. Um beijinho ao Jacinto, um beijinho ao Cowboy, um beijinho ao Álvaro, a sua Irene, Polícia, Margarida, um beijinho, uma ótima emissão. É a Margarida que vai vir, olhem, acreditem, não vai ser triste não, porque ela tem aqui cada coisa já preparada, vocês nem imaginam. Ah, pois é, darlings. Eu estive então aqui mais uma vez e agora, olha, oh Prince, onde é que tu estás? Anda cá, Prince. Prince, então já que reclamaste e não gostaste da lei do retorno, eu hoje vou-te dedicar esta. É verdade, estamos quase no Natal e para o Natal vamos casar, então olha, é o momento. Um beijinho.

E assim estivemos com Alexandre Pires. Ama-me, é isto que eu gosto. Passarinho, um grande beijinho. É que muitas das vezes ninguém entende, não é? Mas olha, ficholas, ainda temos 1%. Ainda não fomos descartadas mesmo da cartolina. Ainda pertencemos então ali à sociedade. São muitos anos, é verdade. E foi então Alexandre Pires com Ama-me ali para o meu prince. É verdade, o meu princezinho de amour, como diz o francês, le prince de l'amour. É. Vamos lá então, eu dei por terminada a minha emissão. Margarida, esta vai para ti. David Carreira que diz: haverá sempre uma música. E eu quero que vocês ouçam bem, porque a Margarida vai trazer algumas. E não são tristes, porque vocês disseram há bocadinho ali na sala: os homens unidos nunca são vencidos. Acho que foi qualquer coisa assim, mas acreditem que aqui deste lado já está tudo combinado. Por isso, não tentem, que não vão conseguir. É, porque essa história vocês não a conhecem, mas eu a conheço. É verdade. Nunca, nunca pensem, elas deixam-se fazer, porque a coisa está toda combinada. Ah, pois é, bebê. Um grande, grande beijinho a todos vocês. Amanhã cá estarei, se Deus quiser. Uma boa noite. Obrigado. Deste lado, do ladinho de fora, pancadinhas! O Beto está do outro lado. Eu, pancadinhas, mando um beijinho a todos da telefonia. Amanhã entrarei com a participação de pancadinhas. Obrigado. Fiquem bem na nossa leitora Margarida. E haverá sempre muita música. Beijinho, beijinho. Eu fui.

Olá, olá, muito boa noite. Pois é, já não vinha fazer emissão com vocês à noite há muito tempo, não é? Boa noite, meninos, tão bons. Contem-me lá, como é que vocês estão? Espero que estejam todos bem dispostos, porque estar bem disposto faz bem à alma, sabiam? Pois faz. Então, olha, muito boa noite a todos vocês e muito obrigada à nossa locutora Nanda pela fantástica emissão que acabou de nos proporcionar. Pois é. E vai já para a Nanda, porque ela quer ir fazer um pipi, com certeza. Estar aqui 2 horinhas sentados a dar-vos música, dá vontade de fazer pipi ao fim. Ah, pois é. Então, para ela, vai este temazinho já com uma grande beijoca, sem medo de ser feliz. E muito obrigado pela sua fantástica emissão. Nanda, segura esta que é toda tua e já já venho falar com todos vocês. Bora lá.

foi assim que ficamos sem medo de ser feliz e foi ali para a nossa locutora Nanda que fez uma fantástica emissão. E agora eu vou cumprimentar todos que estão pelo Facebook, dispositivos móveis, salinhas associadas e todos vocês aqui na minha companhia, na Salinha Chá. Vou começar assim já de baixo para cima, vou cumprimentar a Giovanni, o cowboy, a Miclina, o Aitinha também, o Abdabla, o Pim, também o Passarinho, pois é, o Pardalito, o Puto Reguila, o Romão, o Price, o Jacinto, o Álvaro e a sua Irene, também a minha Policinha, o nosso Tuguinha Boy, a Ananda, mais uma vez agradecer a sua excelente emissão e vou cumprimentar também a Star, pois é. Então sabem que mais? Eu sou da minha terra, pois é. A minha terra é sempre no sítio que eu esteja e que me sinta bem. É sempre a minha terra onde estou e me sinto bem. É sempre onde eu sou. Então vamos ficar com... Eu sou da minha terra, pois é. Bora lá!

pois é, e eu vou sempre na crista da onda, não é? Vou na crista da onda porque isto até é da minha onda. Eu até gosto deste tema. Este tema até é a minha onda. Não é a vossa. Olha, eu vou... Vocês digam-me aí, desse ladinho daí, de lá fora, se este tema é da vossa onda ou se não é. Olha, da minha é. Não negues o teu amor e vai para todos...

0: É, pois é, foi assim que fomos na crista da onda, pois foi na crista da onda que gostaram.
1: Ah, pois é. Ficámos assim com DJ Ruma Fátima, não negues o teu amor, pois foi. E agora? Agora vamos ali ao privado da polícia, ela pediu-me aqui uma rosa negra, pois é. Vamos até Setúbal e vamos trazer o Toy a cantar para todos nós. Pois é, rosa negra, segura a polícia, bora lá!

E foi assim que ficamos com o Toy, fomos ali para as bandas de Setúbal e ficamos com o Toy, com a Rosa Negra. E agora vamos ficar com o Boate. E já dizia a minha avó, e bem verdade, que ela dizia assim: ai filha, dê-nos livre de más línguas. Pois é, quando o Boate começa não há quem o segure. Pois é, e vamos ficar então com o Boate na aldeia, ainda por cima na aldeia. Oh Jesus, bora lá.

Pois é, foi assim que ficamos com o som do Minho, boato na aldeia, pois foi. Agora vou aqui ao privado do Príncipe, que ele escreveu aqui qualquer coisinha para a gente. Disse assim: Olá Margarida, boa noite, uma ótima emissão. Passo este tema para ti, com beijinhos e também para todos. Obrigado e uma boa semana. Obrigado, meu Príncipe, pela tua participação e uma boa semana é para todos nós também. Então vamos lá ficar com Miguel Araújo, 4:30, Saudade. Foi o tema que foi escolhido pelo Prince para mim e para todos nós, pois é, para todos vocês também. Segurem aí que é para todos nós. Obrigado, Prince.

foi assim que ficamos com Miguel Araújo's 4:30, saudade e beijo da parte do Príncipe para mim e para todos vocês. E agora vamos aqui ao privado do meu mensagem aqui à Maria Brito. Maria Brito que nos diz assim, deixa cá ver o que é que ela nos diz. Olá Margarida, boa noite, uma boa emissão, quando possível um tema para si, para todos da sua escuta, continuação de uma ótima noite e excelente semana para todos, com muita saúde e muito obrigado, beijinhos. Pois é, muito obrigado eu, Maria Brito, pela sua participação e vamos ficar então aqui com um temazinho que a Maria Brito gosta, assim um temazinho, lágrima que dói, é para tudo, para mim e para todos vocês, da parte dela. Muito obrigado Maria Brito pela tua participação, um grande beijinho, uma ótima semana para si também, bora lá.

0: É, pois é, foi assim que ficamos com o temazinho que veio ali da parte da Maria Brito para todos nós. Muito obrigada, Maria Brito, pela sua participação. E agora alguém falou ali de um burro de 5 patas. Foi escrito na sala, não foi? Acho que foi, porque eu estou sempre com um olho no burro e o outro no cigano. E eu via passar aí um burro de 5 patas, né? Então vamos ficar então com quadrilho. Pois é, o burro de 5 patas. Bora lá.
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0: Pois é, foi assim que ficámos com a burra de cinco patas, pois foi. E agora? Agora vamos aqui ao privado do puto de reguila. Não sei se é o puto ou se é o reguila, não sei qual deles é. Ou é o puto ou é o reguila, ou seja, os dois, não sei. Não sei qual deles é esta mensagem. Então vamos aqui ler o privado do puto de reguila. O que vem ao meu privado diz assim, posso pedir uma música pimba? Hã? Atenção, uma música pimba. Pois eu disse que sim, que ele podia pedir a música, sim senhora. E ele pôs lá a música e eu disse assim, é para dedicar. E ele disse assim, é para todos, eu não sou suicida para dedicar. Ah, pois é. Então, olhem, peguem lá a música pimba que vem dali da parte do puto reguila. Não sei se é do puto, se é do reguila, mas é dos dois. É para todos nós. Bora lá.
1: É suficiente?

pois é, e eu agora temos aqui, estás a ver? Vocês tiveram escutar uma música pimba que veio da parte ali do puto Reguila. Não sei se foi o puto, se foi o Reguila, mas as músicas pimbas dele são assim. Então agora vamos ficar com um temazinho de 1991. Ah, pois é. Pois é, um temazinho de 1991 para todos vocês. Olha, eu vou mandar ao Jacinto. Ó Jacinto, segura cá este, está bem? Este é só de 1991. Vai para ti, olha. Cuidado, Zé. É para ti, Jacinto, com uma grande beijoca da minha parte. Pois é, é um tema de 1991, ah? Não é qualquer coisa. Bora lá.

Pois é, e foi assim que ficamos com o temazinho de 1991, pois é. E vamos agora ficar com o Ricardo Stefan, que diz assim: ainda é cedo para casar, pois é, bora lá.

E depois de Ricardo Stefan, não é, que é cedo, ainda é cedo para casar, vamos ficar com o Rimbomalho, bora lá!

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1: Pois é, foi assim tudo de rimbombalho. E enquanto que eu procuro aqui uma participação, vamos ficar com este temazinho. Pois é, para quem gostar. Pois é, triste-me sem pensar. Bora lá.

disseste-me sem pensar. E agora vamos aqui ao meu mensagem, que tem uma dedicatória do Beto Mendonça para todos nós, claro. Ele, deixa ver o que é que diz aqui o Beto Mendonça. O Beto Mendonça diz assim: olá, boa noite, Margarida, feliz e abençoada noite de domingo, com votos de uma boa emissão. Assim também quero agradecer à nossa locutora Nanda pela linda emissão. Beijinhos e obrigada, sim, amiga. Margarida, quando for possível, passa um tema para, ao seu gosto, para dedicar ao meu amor, Anitta, com beijinhos. E também para dar os parabéns à senhora Maria da Conceição Nunes, que está de aniversário. Feliz aniversário, com muita saúde e paz, amor e alegria. Que essa data se repita por longos anos. Com muita saúde, beijinhos do ouvinte Beto Mendonça. Margarida, beijinhos, continuação de uma boa emissão. Estou na escuta. Esta foi a mensagem do Beto Mendonça para todos nós e também para a Conceição Nunes, que está de parabéns esta noite. Então, Temar Me Faz Feliz foi o tema que eu escolhi para ele dedicar à sua Anitta, à sua amada Anitta. Bora lá então escutar este lindo tema. Temar Me Faz Feliz. Vai de Beto Mendonça para a sua Anitta e para a Conceição Nunes.

Pois é, foi assim que ficámos com Te Amar Me Faz Feliz. E agora? Agora do Pancadinhas, do Capitão Pancadinhas, ele que veio ao meu privado, deixou uma mensagem em voz, mas hoje eu não tenho telemóvel, não posso passar as mensagens de voz. Então, ele pediu para ele escrever e ele não escreveu, desejou uma boa emissão, mas eu ouvi aqui no PC, então, a mensagem em voz que ele passa. Eu, do PC não posso passar para todos os ouvintes ouvir, mas eu vou tentar me lembrar tudo que ele dizia na mensagem. Ele agradece a Nanda a sua emissão e a todos os locutores que já estiveram hoje a fazer as suas emissões. E que era um temazinho para todos nós e também para o Beto Mendonça. Pois é, que ele não se joga, ele só diz que ele não se joga. Então vamos lá. Estou fora, Ricardo e Henrique. Estou fora, vem do Pancadinhas para todos nós. Obrigado, Pancadinhas, pela tua participação. Eu hoje não consigo passar porque não tenho o telemóvel em condições. Vamos lá então ficar com Tu Fora.

E foi assim que ficámos com Ricardo e Henrique, estou fora, que veio da parte do Pancadinhas para todos nós. E agora? Agora vamos aqui ao privado do Jacinto, ele que me diz assim, para dedicar à polícia, para a polícia, só para chatear. Olha, polícia, para dedicar a ti só para chatear. Pois é. Olha, polícia, segura que vai do Jacinto para ti. Queda-te comigo esta noite, pois é. Olha, é só para chatear, mais nada. É o que diz lá, é o que eu digo. Pronto, é só para chatear. Bora!

E aí foi assim que ficámos com este lindíssimo tema, que foi ali do Jacinto para a polícia, mas foi só para chatear. E agora vamos ficar com Rosas Negras, cada pétala uma promessa, que vai da minha parte para todos vocês. Bora lá!

É assim que ficamos com rosas negras, cada pétalo uma promessa. E agora? Agora vou aqui a minha mensagem, tenho aqui uma mensagem da Anitta. A Anitta diz assim, boa noite minha flor, sem espinhos, mete aí um som para o meu amor com beijos e boa emissão. Pois é. Então vai da Anitta Silveira para o Beto Mendonça. E vai já este temazinho que está prontinho aqui a saltar para a pista. Zé Mário, a lua, tu e eu, vai da Anitta para o seu amor, para o Beto Mendonça. Vamos lá escutar. Obrigada, Anitta, pela tua participação.

Pois é, e depois do Zé Mário, a Lua, tu e eu, vamos ficar com Bruno Marrone. E o Bruno Marrone vai nos trazer a história mais conhecida do planeta, pois é. E é para todos, tudinhos, sem exceção. Bora lá então escutar.

Pois é, a nossa polícia cria a cabritinha, mas eu acredito que ela esteja na escuta do telemóvel e vai para a minha policinha, a cabritinha, com um grande beijinho. Ela que não tem luz, não é? Pois é, então, policinha, segura aí, é para ti com uma grande beijoquinha, bora!

Pois é, e foi assim que ficámos com a menina que eu fui. E agora vamos ficar com Star Music, com o Rei das Meias. Pois é, eu vou deixar de ser cozinheira e vou começar a ir vender nas feiras, que se calhar é menos forçado, não é? Pelo menos não tenho que andar atrás das panelas. Vamos então vender meias para a feira.

ficamos com Setar Music, o rei das meias. Luz Fugitivos diz assim: estou cansado de ti. Pois é, é um temazinho que vai para mim. Alguém mandou para mim. Bora lá então ficar com este lindo tema que eu partilho com todos vocês.

Pois é, pois é, ficamos com bem cá, meu bem. E agora? Agora este último tema vai para todos que estão por trás das cortinas da escuta da Web Rádio Portugal Online. Pois é, e deixa cá ver quem anda pelas postagens. Então vai para o Beto Mendonça, para o Tó Saraiva, Anabela Rodrigues Lourenço, João Pedro Sami. E na outra paginazinha, deixa cá ver quem cá andou, o Beto Mendonça, Anitta Silveira, Soares Moreira, Irene Carvalho e Anabela Rodrigues Lourenço, pois é. Muito obrigada a todos que se manifestaram e também àqueles que não se manifestam, mas estão lá na companhia da Web Rádio Portugal Online, cantando. E quem traz é a Romana e é para todos vocês.

Eu vou embora, vou embora, mas vou feliz porque estive aqui na vossa companhia, dar-vos música, diverti-me bastante. Muito obrigada pela vossa companhia. Vou-me despedir do Romão com um beijinho também da nossa locutora Nanda. Obrigada e até amanhã. Amanhã, pelas 19, cá estarei para vos dar mais música. Então, vou embora, mas vou feliz. É com este tema que eu me despeço de todos vocês. Um beijinho e até amanhã, se Deus quiser.

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Tamo junto, galera. Compartilha nós, curte aqui, ó. Dá um joinha. Quem der joinha pra baixo não vai pro céu, não, viu? Beijo pra vocês.